Boa noite, minha gente. Prazer muito grande poder tocar pra vocês aqui. Sempre que eu toco em São Paulo, eu fico muito feliz, porque além de ter paulista, tem cabeça chata que só o diabo.

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1: aí é,
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1: aí é,
0: você vai pro Ipu,
1: aí é.
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1: Hora certa. 22h19.
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No amanhecer desta segunda-feira, dia 29 de junho, dia dos apóstolos Pedro e Paulo, cuja celebração litúrgica fizemos ontem no Brasil, nos unimos a você nesta oração da manhã e pedimos a intercessão dos apóstolos para permanecermos firmes em nossa fé. Hoje é o 8º dia da novena ao Preciosíssimo Sangue, novena disponível no canal do YouTube Padre Alex Nogueira. E lhe faço um convite a acompanhar a transmissão da missa do Preciosíssimo Sangue, que eu vou presidir na quarta-feira, dia do Preciosíssimo Sangue, na capela do Mosteiro Preciosíssimo Sangue em Jacarezinho,

no Paraná. A Santa Missa será às 19 horas, no horário de Brasília, quarta-feira próxima, dia 1º de julho, e será transmitida pelo canal do YouTube Padre Alex Nogueira. Acompanhe conosco o dia do Preciosíssimo Sangue. E agora, iniciemos esta oração da manhã, em nome do Pai, e do Filho, e do Espírito Santo. Amém. Que a graça de nosso Senhor Jesus Cristo, o amor do Pai e a comunhão do Espírito Santo estejam sempre convosco. Bendito seja Deus que nos reuniu no amor de Cristo. Assim unidos, ouçamos o Evangelho desta segunda-feira. Evangelho de Jesus Cristo segundo Mateus, capítulo 8, versículos 18 a 22. Naquele tempo, vendo uma multidão ao seu redor, Jesus mandou passar para outra margem do lago. Então, um mestre da lei aproximou-se e disse: Mestre, eu te seguirei aonde quer que tu vás. Jesus lhe respondeu: As raposas têm suas tocas, e as aves dos céus têm seus ninhos, mas o Filho do Homem não tem onde reclinar a cabeça. Um outro dos discípulos disse a Jesus: Senhor, permite-me que primeiro eu vá sepultar meu pai. Mas Jesus lhe respondeu: Segue-me e deixa que os mortos sepultem os seus mortos. Palavra da salvação.

0: nós vamos ter que renunciar. E às vezes renunciar coisas que para nós são preciosas. Coisas que para nós são nossos tesouros, que estão ali guardados. Mas que Deus vai exigir que sacrifiquemos. Ao tomar a decisão por Jesus, saiba, Ele pode pedir sacrifícios de nossas vontades. Mas tenham certeza, vale a pena. Porque com Cristo está a nossa salvação. Porque com Cristo está a nossa fortaleza. E nós não queremos abandoná-lo. E não queremos também ser iludidos pelo mundo e perdidos em tantos caminhos que não nos levam à salvação. Que o Espírito Santo te ilumine e que nós saibamos escolher por Deus nosso Senhor. E tudo o que fizermos, façamos sempre em nome de Jesus. Cumpramos com nossas obrigações familiares, por Jesus e por amor a Jesus. E saibamos sempre colocá-lo à frente de tudo. Rezemos agora com você as orações deste dia. Pai nosso que estais nos céus, santificado seja o vosso nome. Venha a nós o vosso reino. Seja feita a vossa vontade, assim na terra como no céu. O pão nosso de cada dia nos dai hoje. Perdoai-nos as nossas ofensas, assim como nós perdoamos a quem nos tem ofendido, e não nos deixeis cair em tentação, mas livrai-nos do mal. Amém. Ave Maria, cheia de graça, o Senhor é convosco. Bendita sois vós entre as mulheres, e bendito é o fruto do vosso ventre, Jesus. Santa Maria, Mãe de Deus, rogai por nós, pecadores, agora e na hora de nossa morte. Amém. Glória ao Pai, ao Filho e ao Espírito Santo, como era no princípio, agora e sempre. Amém. Jesus, manso e humilde de coração, fazei o nosso coração semelhante ao vosso. O Senhor esteja convosco. Ele está no meio de nós. A nossa proteção está no nome do Senhor, que fez o céu e a terra. O Senhor Jesus Cristo esteja contigo para te proteger, esteja à tua frente para te conduzir e atrás de ti para te guardar. Olhe por ti, te conserve e te abençoe. Amém. E a bênção de Deus Todo-Poderoso, Pai e Filho e Espírito Santo, desça sobre vós e permaneça para sempre. Amém. Que nesta segunda-feira você permaneça na paz e na alegria que vem de Jesus. Abençoado dia para você e sua família.
1: Abençoa, Senhor, as famílias. Amém.
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0: hoje do Grande Rio Notícias, que está só começando.
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0: 6:10 e a gente começa com os destaques de Penedo. Prefeito Ronaldo Lopes autoriza reajuste de 5,4% para todos os servidores efetivos da educação de Penedo.
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0: Conas Águas do Sertão promove campanha de recadastramento da tarifa social.
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0: Escola Nossa Senhora Auxiliadora de Penedo é campeã invicta do GEAL 2026 no futsal infantil.
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0: E os destaques em nível estadual. Alagoas reduz abono escolar.

6h15, confirmando a hora certinha para você. No decorrer do Grande Rio Notícias, nós teremos os companheiros da agência Rádio Web trazendo os destaques do Brasil e do mundo, as principais reportagens dos telejornais, os telejornais de Alagoas e de Sergipe. Também nós temos

sugestões, suas reclamações, parabenizar quem você achar que merece a aproveitar a tribuna do nosso programa, que está sempre ao seu inteiro dispor. Hoje são 29, hoje dia 29 de junho. Nesta data nós temos várias comemorações, não é? Hoje é dia do pescador amador, hoje é dia nacional da aviação de segurança pública no Brasil, hoje é dia do engenheiro de petróleo, dia internacional dos trópicos, hoje é dia do papa, dia do pescador, dia do telefonista, hoje também é dia de São Paulo e São Pedro, hoje é dia do dublador, hoje também é dia mundial da esclerodermia. E hoje é dia do jogo da seleção brasileira e Japão, hein? Mais uma participação da seleção brasileira, Brasil e Japão, a partir das 14 horas. E tem que ganhar, viu? Se perder, voa. O negócio agora começa a ficar mais complicado. Às 14 horas, hein? Agora são 6 da manhã, 18 minutos. 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

0: lixo na porta que hoje tem coleta, tá? Hoje a coleta do lixo segue normalmente. Fechado o comércio, centro de saúde da mulher, complexo de saúde, farmácias do município, as farmácias ligadas à prefeitura, né, secretaria de saúde, os postos de saúde e as escolas, todos fechados. Abrindo apenas o centro de diagnósticos e funcionando hoje a coleta de lixo, tá? Hoje haverá coleta de lixo. Vamos nós? O que é que dona Iracema disse mais aqui pra gente? Mande um alô para dona Zenite, Vilma, Júnior Ganjão e dona Morena. Tá dado seu recado. Zé Padeiro, e aí Zé, tá tudo certo com você?
1: Bom dia, Luiz, tá por aqui, é seu amigo Zé Padeiro, Luiz. Manda alô pros meus amigos aí, Luiz. Manda um alô pro Carlinho da Coreia, o Edis Carrinho, que vamos cruzar, meu amigo da Coab. Manda um alô pro a Jéssica, Roberto, seu João da Macaxeira. O Messias do cemitério, Zé Maria do cemitério, Eduardinho do cemitério. Manda alô pra eles aí. Tri da Ruana, rapaz, que é um grande meu amigo aí. Vou mandar um alô aí para o Hélio Carroceiro, rapaz. Meu amigo aí, o Hélio Carroceiro. Certo? Vou mandar um alô aí para o seu Tassi.

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4: Você sabia que o Buda que conhecemos não se chamava realmente Buda? Buda, na verdade, é um título, uma qualificação, não um nome próprio. Quer dizer, aquele que sabe ou aquele que despertou. É um termo aplicado a pessoas excepcionais que atingem determinado grau de elevação moral e espiritual e se transformam em mestres de sabedoria. O Buda que conhecemos, fundador do budismo, chamava-se, na verdade, Siddhartha Gautama.
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1: Ok, estamos por aqui, estamos de volta com o Grande Rio Notícias. Vamos com as informações relacionadas à nossa terrinha. E depois eu volto a interagir com você no 3551-6600. Mas você segue enviando a sua mensagem aqui para o nosso WhatsApp, tá? Daqui a pouquinho eu volto a interagir com você. E o prefeito Ronaldo Lopes autorizou na manhã da última sexta-feira, dia 26, o envio à Câmara Municipal de Penedo do projeto de lei que reajusta em 5,4% os salários de todos os servidores efetivos da Secretaria Municipal de Educação. A medida contempla não apenas professores, mas todos os profissionais efetivos da educação de Penedo, reforçando a política de valorização do funcionalismo público. O reajuste será aplicado na base da tabela salarial e terá efeito retroativo a 1º de maio. Com isso, após a aprovação do projeto de lei pelo Poder Legislativo, os servidores beneficiados também receberão os valores retroativos referentes ao período a partir de maio. A iniciativa mantém a sequência de avanços assegurados pela gestão para os profissionais da educação. Desde o início da administração, a Prefeitura de Penedo vem adotando medidas concretas de valorização dos servidores com reajustes concedidos dentro de um planejamento responsável e com atenção ao equilíbrio financeiro do município. Agora, com o novo projeto de lei, a Prefeitura de Penedo amplia essa trajetória de reconhecimento ao trabalho dos servidores que atuam diariamente na rede municipal de ensino. A proposta fortalece a educação, valoriza quem faz parte da rotina das escolas e reafirma o compromisso da gestão com o salário em dia, planejamento administrativo e respeito aos profissionais efetivos do município. O projeto seguirá para análise dos vereadores de Penedo. Após a tramitação e aprovação na Câmara Municipal, o reajuste de 5,4% será aplicado conforme previsto, com pagamento retroativo a 1º de maio. Vamos nós, tem mais informações, são 7 horas pontualmente, hein? 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

0: 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E a equipe de futsal infantil da Escola Nossa Senhora Auxiliadora de Penedo conquistou de forma invicta o título dos Jogos Estudantis de Alagoas, o GEAL 2026, e garantiu vaga para representar o estado na etapa nacional da competição prevista para acontecer em setembro em Brasília, no Distrito Federal. A conquista foi confirmada após a vitória por 6-3 sobre a equipe da Escola Municipal José Gomes Lima, da cidade de Água Branca. João Guilherme e Luan marcaram os gols da decisão e tiveram papel decisivo na campanha campeã. Com uma trajetória marcada por excelentes atuações, a equipe encerrou o GEAL sem sofrer derrotas, demonstrando organização, talento e espírito coletivo durante toda a competição. Agora, os atletas voltam as atenções para o torneio nacional, onde terão a missão de representar Alagoas diante das melhores equipes escolares do país. A equipe campeã é formada pelos atletas Luan Gabriel, que é goleiro, Juan, fixo, Pedro Ariel, ala esquerdo, João Guilherme, ala direito, Luan, pivô, Eduardo, o Dudu, fixo, Davi, ala direito, Matheus, pivô, João Vinícius, pivô e Endel, ala. Com o título estadual garantido, a escola Nossa Senhora Auxiliadora celebra mais uma importante conquista para o esporte escolar e inicia a preparação para buscar um bom desempenho na competição nacional em Brasília. 7:05, hein? 7 da manhã, mais 5 minutinhos. Vou voltar aqui pro nosso WhatsApp antes de eu ir ali pro break da faturada. Maluquinho do Brega tá por aqui, desejando bom dia para todos. Val Sapateiro, bom dia Luiz, toque os parabéns para minha filha Isabelle, que completou 9 anos sábado. E o meu placar para o jogo é 3-0 para o Brasil. Muito bem. Deixa eu anotar então. Isabelle, né? Aniversariou sábado. Foi isso? Deixa eu ver aqui, só para confirmar. No último sábado, isso. Ok, a gente vai no finalzinho do programa parabenizá-la juntamente com os demais aniversariantes desse finalzão de semana, né? Os aniversariantes de hoje e do finalzão de semana. Vamos nós. Quem mais está por aqui? Mais uma participação. Deixa eu ver aqui, o ouvinte não se identificou, apenas desejando bom dia. Qual o final do número? O final do número é o 9082, né? Vamos lá, seu Antônio, manda a mensagem de voz, é? Fala, seu Antônio, tudo certo? Manda as ordens.
1: Bom dia, meu amigo Luiz, seu Antônio Jardim América. Ele já desejo um feliz início de semana.

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para quem conclui o ensino médio. As políticas estaduais são reforçadas pelo PEDMEIA, programa do governo federal, lançado em 2024, para estimular a permanência dos estudantes no ensino médio. Desde sua criação, 172.188 estudantes alagoanos já foram beneficiados, sendo 51,5% mulheres e 48,5% homens. Segundo o superintendente de desenvolvimento de ensino,

para a Polícia Civil, fora outras e outras profissões, né, que todo mundo sonhava em, inclusive professor, viu? Muita gente queria também chegar a ser também professor, a se formar e poder lecionar. Mas tudo isso era de vontade própria da gente, não é? Não existia incentivo financeiro, não existia essa política para poder as pessoas elas se interessarem em estudar. Isso é culpa do governo? Não é. Sabe por que não é? Porque é culpa da própria população.

contas aí, aí sim. Mas tem coisas que vai servir para todos, tem coisas que não vai servir de tudo para você, né? Mas é importante que você aprenda ou então tome conhecimento daquilo para que você diga, ah, sim, eu tenho conhecimento, eu não domino a área, mas eu tenho conhecimento. Já é um lado. Então faz isso, não fique esperando que o governo federal incentive você financeiramente para você, para poder você ir para a escola ou para que você aprenda, não. Aprenda porque você quer, porque é importante para você e é essencial para o ser humano ter conhecimento das coisas, aprender a cada dia. E não é vergonha para ninguém você, depois de uma certa idade, você dizer, ah, eu vou voltar a estudar, vou nada. Não vá nessa não, não vou porque eu tenho vergonha. Não vá nessa não. Vá porque cada dia a gente aprende e cada degrau que você subir aprendendo, você vai ver o quanto isso vai mudar na sua vida e o quanto você vai valorizar a si mesmo. Então é importante. Você já pensou você poder prestar um concurso e conseguir ser aprovado no concurso? Depois você olhar lá para trás e, caramba, tudo aquilo que eu passei, horas e horas em sala de aula, professor de português no pé da gente, professor, né, de conhecimentos gerais no pé da gente, e hoje, graças àqueles ensinamentos que eu tive, hoje eu estou aqui aprovado, né? Não é bom isso? Então faz isso, gente, não espera somente que o governo venha dizer a você que você passe, se matricule, que tem isso para você. Passe de ano, que tem mais aquilo. Não vá só nessa não, né? Ó, são 7h39. 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

0: essa. Agora, você chamar o caba de enrolado, pague, se você não pagar, o seu caminhão não vai sair daqui, o caminhão com seus equipamentos, ele está aqui, se você não pagar, o seu caminhão só vai sair depois que você fizer a devolução do dinheiro. Só que o Gustavo Lima disse que ele vai acertar para fazer um show em outra data. E pasmem, essa data que o Gustavo Lima foi lá já tinha sido uma data alterada. Salvo engano, era para ele se apresentar dia 22. Não foi possível. Aí mudaram a data. O pessoal mudou a data. E ele não foi. Rapaz, agora pior do que o Gustavo Lima, quem fez foi o Tarcísio do Acordeon. Eu tava assistindo o show do Tarcísio, aí o Tarcísio disse, já tava fumado com sua peste. Gente, eu acho que não vai dar tempo de eu chegar, era uma cidade na Bahia, não vai dar tempo de eu chegar na cidade e tal não, porque eu tô cansado, tô muito cansado, tô sem condições de fazer mais um show e a gente não vai ter condições. E aí, produção? A gente não vai não, né? Eu já bebi o dia todo, aí se entregou. Passei o dia todo bebendo. Rapaz, na verdade, o que ele tava era chapado, viu? É tanto que ele disse, ele tava tão fumado, que ele disse bem assim, ele até criou um número ordinal, né? Ele disse, a gente, nós já estamos no 39º show, ué? Será que tava fumado? 39º, ele disse. Nós já estamos no 39º show. E a voz dele daquele jeito, né? De quem tinha tomado umas 4 boas. Mas é, pô, os cabos aí tão botando quente. Ai, meu Deus do céu. É falta de respeito com os contratantes, com a população que tá aguardando. Ó, vou botar só um pedacinho do prefeito, viu? Brabo virado no siri.
1: Olha ele, olha ele. Gustavo Lima é um ladrão de consciência.
0: Pronto, é isso aí, viu? Daqui a pouco eu trago mais. Eu vou faturar. Ainda teve uma cantora, viu? Que substituiu o show dele. Acho que é uma cantora local. E a cantora também arregaçou em cima do Gustavo Lima. Deixa eu colocar um pedacinho dela. Ela arregaçou. Rapaz, eu vou dizer. Quando o cara pensa que a coisa tá pior.
2: A gente...
0: Ó ela. Cadê a mulher? Vamos lá, peraí. Agora ela fala, né?
2: Para de babar quem não quer ser babado. Gustavo Lima é um filho da puta.
0: Eita, peste. Tá vendo? Quando você pensa que a coisa tá ajeitando, piora mais ainda. Sabe quando você acha que nada vai piorar? E aí começa a desabar tudo, piora mais ainda. Pois é, meu irmão. O prefeito chamou o Gustavo Lima de ladrão. Essa cantora, que é um artista lá da terra, acabou de piorar mais ainda a situação. São 7h40. Gente, perdão pelo palavrão que ela soltou, viu? Eu faturo e volto já, viu? Rapidão.
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Por aqui de volta, hein? Mandar um abração pro meu amigo Genilson, na Travessa Castro Alves. Hoje tem Brasil. Genilson disse que Brasil ganha, né? Então torcer que sim, né? Com as graças de Deus, viu? O Brasil vai ganhar. E tem que ganhar dentro dos 90 minutos, viu? Porque ir pra prorrogação e depois pros pênaltis, ninguém merece, né, não? É sofrimento demais, meu amigo. Não vale a pena, não. É um sofrimento da boba, hein? Eita. Ó, daqui a pouquinho eu trago na íntegra o áudio do prefeito brabo que só um siri, né? Brabo feito siri. E vou trazer essa cantora que foi no meio. Ó, mulher, o prefeito tem pano, tem as costas, né? Largas, tem pano pra manga. Você é só um artista local. Esculhambar com a mãe do Caba, pai. Com a mãe do Gustavo Lima, né? Tem que ter respeito também, né, gente? Não precisa isso, né? Ó, se você é artista da terra e você só foi contratada porque foi uma coisa de última hora, o Gustavo Lima não pôde chamar você, é porque a prefeitura não queria você não tocando lá, viu? Você só foi porque foi tapar buraco. Pense nisso também. Daqui a pouco eu volto com essa resenha. Eita, meu Deus do céu, Gustavo Lima botou quente, foi? Não foi, não se apresentou. Aí deixou o prefeito brabo que só seria na lata. 1,5 milhão, hein? Eita, mas contrato é contrato, rapaz. Se não tocar, se não apresentar, veja as cláusulas lá. Se no contrato tem a cláusula, né? Acabou, você não precisa chegar a isso, não. Ó, gente, deixa eu falar sobre uma árvore que caiu sobre um adolescente na cidade de Delmiro Gouveia. Um adolescente de 13 anos ficou ferido após ser atingido pela queda de uma árvore na manhã do último sábado, dia 27, em Delmiro Gouveia, no sertão alagoano. O acidente aconteceu na rua José Bonifácio. A vítima foi socorrida por uma equipe do Serviço de Atendimento Móvel de Urgência, SAMU, e encaminhada para uma unidade hospitalar do município. O estado de saúde do adolescente não foi informado. De acordo com o Corpo de Bombeiros, duas viaturas e 7 militares foram mobilizados para atender a ocorrência. Ao chegar no endereço, os bombeiros encontraram a vítima já recebendo atendimento da equipe do SAMU. Além de atingir o adolescente, a árvore caiu sobre a rede elétrica da região, provocando riscos para quem passava pelo local. A Guarda Municipal isolou a área até a chegada da equipe da Equatorial Alagoas, responsável pelos procedimentos na rede de energia. Um perigo, né? Sempre as orientações que são passadas nesse período de chuva é que, se você puder, não saia de casa. Fique em casa, evite ficar próximo de placas de outdoors, né? Placas sinalizadoras com outdoors. Evite ficar embaixo de árvore. Muito cuidado nesse período chuvoso, porque os ventos podem causar também quedas de árvores, fios de energia que podem cair também. Ó, só perigo, viu? Graças a Deus que o adolescente, ele só teve ferimentos, não perdeu sua vida, pelo menos isso, né? Não perdeu a vida, que é o bem mais precioso que o ser humano pode ter, mas se machucou, né? Com a queda da árvore. Falar em notícias de Delmiro Gouveia, mandar um cheiro para minha tia Vilma, lá na cidade de Delmiro Gouveia, está nos acompanhando pelo nosso aplicativo Rádio Grande Rio FM. Ó, Alagoas registra 5 casos de violência contra a mulher em menos de 24 horas. Alagoas registrou ao menos 5 casos de violência contra a mulher em um intervalo inferior a 24 horas entre sábado, dia 27, e o domingo, dia 28. As ocorrências distribuídas entre Maceió e Arapiraca e a zona rural de Palmeira dos Índios envolveram agressões físicas, ameaças, danos patrimoniais e até tentativa de estrangulamento, evidenciando a gravidade.

vítima afirmou ter sido agredida pelo companheiro, que confirmou os fatos à polícia, alegando ter reagido após também ser atacado. Mesmo com aversão, ele foi preso em flagrante por lesão corporal contra a mulher. Ainda na Chã da Jaqueira, já na madrugada de domingo, dia 28, uma ocorrência chamou a atenção pela violência empregada. A vítima relatou ter sido atacada com uma barra de ferro após uma crise de ciúmes do companheiro durante uma festa. A agressão resultou em lesões na cabeça e arranhões pelo corpo. Um vídeo apresentado à polícia mostrou o momento em que o autor desfere um tapa no rosto da vítima. Mesmo após ser localizado pelos policiais, o agressor tentou atacar novamente a mulher e precisou ser contido. Ele foi preso em flagrante. O caso mais grave foi registrado na zona rural de Palmeira dos Índios, na tarde de sábado, dia 27. A vítima relatou uma sequência de agressões iniciadas após uma discussão motivada pelo estado de embriaguez do companheiro. Segundo o depoimento, o homem puxou seu cabelo e empurrou, desferiu tapas e tentou estrangulá-la, impedindo que pedisse socorro. A intervenção da mãe e do irmão do agressor foi decisiva para interromper a violência, sendo necessário o uso de força física para soltar a vítima. Após fugir com o filho de 2 anos para a casa de um vizinho, a mulher acionou a polícia. Ela ainda relatou histórico de agressões anteriores, tentativa de homicídio em outra cidade e ameaça.

0: mais um áudio para nós. E aí, Zé, o que é que mandas?
1: De novo aí. Luiz, vou mandar os parabéns. Bota os parabéns do amigo meu, o Van. O Van, amigo meu da Mora Cooperativa. Certo? Aí você bota os parabéns pra ele aí, porque eu me esqueci de dizer a você, tá vendo? E tô mandando logo aí pro Pedro, um amigo dele que mora lá na... O Pedro mora lá na ilha. Lá na ponta da ilha. Tá certo? Te abençoe. Te abençoe. Viu? Esqueça não, Luiz.
0: Valeu, Zé. Seu amigo Van, não é? Van da cooperativa, é hoje. E o meu amigo Zé Padeiro aniversariou sábado, né? Sábado foi aniversário do Zé Padeiro. Gente boa demais. Vamos lá, mais uma participação.
2: E aí, meu amigo Luiz, bom
0: e aí,
2: dia
0: Paulo?
2: Todos os ouvintes.
0: Tudo certo?
2: Grande Rio FM. Luiz, meu amigão, mandou um alô aí pra nós, fazemos aqui a loja Polipa, e o meu pra cá hoje, pro Brasil, é 2-1, viu? Eu quero 2-1, tá bom.
0: 2-1, é o placar do meu amigo Paulo, né? Tá bom, né, Paulo? Ó, pra mim, 1-0 já tá de bom grado, né? Problema é não empate pra ir pro prorrogação nem pênalti. E pior ainda, não perca. Vamos torcer que dê tudo certo. Bom dia, Luiz. Você sabe dizer se a defensoria está aberta amanhã? Estará aberta? Não. Ó, recesso, viu? A justiça está em recesso. Creio que amanhã... Não, o pessoal só deve voltar a partir de julho, né? Acho que é dia primeiro. Ô, meu amigo Carlinhos, da Quarta Vara, e meu amigo Maurício, confirma para mim. Acho que é dia primeiro que a justiça volta. Tem um recesso na área da justiça sempre na metade do ano, né? Esse mesinho agora de junho acontece, parece que são 15 dias de recesso. E aí a defensoria automaticamente também não vai funcionar, não é? Porque não tem atividade no âmbito judicial. O pessoal está em recesso. Meus amigos, depois confirma para mim até quando vai o recesso da justiça. Salvo engano, é até dia 1º. Eu acho que o Maurício passou para mim dia 1º. Mas ô Maurício, ô Carlinhos, né? Ô meu amigo Jorge Pacheco, informa aí para nós, tá? Vamos nós aqui. Seu Antônio Ginaldo também tá conosco. Desejando bom dia, forte abraço para todos que fazem o AA Penedo. Seu Antônio e todos que fazem o AA, aquele abraço. Meu xará lá de Neópolis, manda mensagem de voz, vamos lá, fala Luiz.
3: Bom dia, Luiz, quem fala é Luiz Carlos Danta de Neópolis. Vou mandar um alô para Bruno, Diego e Ramon. Diego, Ramon tá aqui, Bruno de Aracaju. E para William Matheus, o taxista. E a vocês aí, viu? Tô aqui, meu irmão, na expectativa do Brasil.
0: Sim.
3: Dar uma lapada de 5-0
0: hoje. Ó, otimismo aí.

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a importância cultural, histórica e religiosa da data, tradicionalmente associada ao encerramento dos festejos juninos. Já o governo do estado estabeleceu o ponto facultativo a partir do meio-dia, das 12 horas, em todos os órgãos, entidades e entidades da administração pública estadual do Poder Executivo. Durante o ponto facultativo, todas as atividades consideradas essenciais ou de urgência, como os serviços de saúde, segurança pública e afins, funcionarão normalmente. Já que o contrário, né? O governo do estado decretou feriado hoje, e já a capital, Maceió, não, né? Maceió tá o comércio funcionando normalmente, lá não teve ponto facultativo, não. A questão acho que é mais voltada ao horário do jogo da seleção, até uma da tarde, mas alguns estabelecimentos raramente eles fecham, já? Eles fecham, principalmente no horário do jogo. E aí, quando se trata de bares e restaurantes, raramente o pessoal fecha, né? É um dia para faturar, né? Um dia que é um dia atípico para eles. Ó, o TRE, ele mantém a cassação do prefeito e vice-prefeito de Santa Rosa de Lima por abuso de poder econômico. O Tribunal Regional Eleitoral de Sergipe manteve por unanimidade a cassação dos mandatos do prefeito de Santa Rosa de Lima, Janilson Alves, e da vice-prefeita Maria Rosângela de Lemos Carvalho. A decisão confirma a sentença da 26ª Zona Eleitoral, que também declarou os dois inelegíveis por 8 anos por abuso de poder econômico durante o período pré-eleitoral. Segundo o processo, os então pré-candidatos teriam promovido em julho de 2024 o evento São Pedro da Brasília, que contou com grande estrutura, distribuição gratuita de alimentos e bebidas e ações consideradas como de promoção eleitoral. Ao analisar o recurso, o TRE entendeu que as provas apresentadas, incluindo publicações em redes sociais, vídeos, documentos e depoimentos de testemunhas, demonstraram a gravidade dos fatos e o impacto na disputa eleitoral. Com a decisão, os mandatos permanecem cassados e o presidente da Câmara Municipal deverá assumir interinamente a administração do município até a realização de novas eleições. Em nota publicada nas redes sociais, Janilson Alves afirmou que recebeu a decisão com serenidade e disse confiar na justiça para reverter o caso nas instâncias superiores. O prefeito negou ter cometido abuso de poder político ou econômico e declarou que utilizará todos os recursos jurídicos cabíveis para tentar reformar a decisão. Ele também informou que, em razão da determinação judicial, as festividades municipais previstas para o dia 28, que foi ontem, incluindo o evento São João da Nossa Gente, no povoado Areias, foram suspensas. 8h26. E o censo identifica 85 etnias indígenas e mais de 4,7 mil indígenas em Sergipe. A população equivalente a apenas 0,21%, né? 0,21 pontos percentuais dos habitantes de Sergipe, mas composta por 85 etnias, tribos, povos e grupos indígenas diferentes. Os dados do Censo Demográfico 2022, divulgados pelo Instituto Brasileiro de Geografia e Estatística, o IBGE, e analisados pelo Observatório de Sergipe, revelam que o estado possui 4.710 indígenas distribuídos em dezenas de comunidades.
evidenciando uma expressiva diversidade.

cidade cultural, apesar da redução populacional registrada em relação ao último levantamento. O módulo utilizado do Censo 2022, intitulado Etnias e Línguas Indígenas, Principais Características Sociodemográficas, também revelou informações em relação às etnias mais populosas, à distribuição territorial e à quantidade de indígenas próprias, aliás, e a quantidade de línguas próprias e a identidade e a idade mediana dessa população. Essa pesquisa demonstrou que o povo Xocó, com 626 pessoas, é o mais numeroso entre as 85 etnias indígenas identificadas em Sergipe. Em seguida, há os Cariri, 288, e os Tupinambá, com 109. Além disso, os dados revelam que a capital sergipana, Aracaju, concentra a presença do maior número de etnias entre os municípios do estado, com um total de 60. Na próxima classificação estão as cidades de Nossa Senhora do Socorro e São Cristóvão, com 19 etnias cada, seguidas pela Barra dos Coqueiros com 15 e Lagarto com 14. Já em relação às línguas indígenas, o IBGE considerou as populações indígenas de 5 anos ou mais e identificou um total de 17 línguas distintas. A maioria delas foi encontrada na cidade de Aracaju, com 11, seguida por Nossa Senhora do Socorro e São Cristóvão, com 6 cada. O cálculo da idade mediana da população indígena, por sua vez, resultou em 37 anos. Em comparação com os outros estados do país, esse resultado, também compartilhado pela Bahia, corresponde ao quinto mais alto do país. Apesar da diversidade registrada pelo estudo, explica a gerente de estudos socioeconômicos do Observatório de Sergipe, Michele Doria, os dados apontam uma redução da população indígena em relação ao último censo, realizado em 2010. Abre aspas. Os dados do censo 2022 revelam a redução de 511 pessoas na população indígena de Sergipe em relação a 2010, passando de 5.521 para 4.710 indivíduos. Esse resultado reforça a necessidade de monitoramento desse segmento populacional, de modo a subsidiar políticas públicas voltadas à preservação cultural e à melhoria das condições de vida dessas comunidades no estado. Fecha aspas, ressaltou Michele Doria. 8h30, 8 da manhã, mais

0: Fala, Cida, tudo certo?
1: Bom dia, Luiz, uma boa segunda-feira e um bom feriado, uma boa semana. Um bom dia, São Pedro, que São Pedro te abençoe para você passar. Que esse dia seja um dia abençoado para todos nós, Luiz, para um abraço para a Anjinha, para o Messias, Manga Rosa, a Graça de Margarida, Maria Luísa, Maria Lima, Dona Iracema e todos aqueles que estão te ouvindo. Luiz, eu quero o jogo hoje 3-1. 3-1 tá bom.
0: Isso. Bom, né? 3-1 é
1: 3-1, Luiz. Bom dia.
0: Goleadazinha boa, né?
1: E Jesus te deu um bom jogo, um bom feriado e uma boa semana, Luiz, para você e todos os seus ouvintes.
0: Amém. Para todos dia. Nós, dona Cida, aquele abração. Quem também tá por aqui é o Júnior.

0: de Santo Antônio de São Pedro, né? Antônio Cleves, hoje é o dia. Tchau, Luiz.
1: Aquele abração da Maria, forte abraço. É, deixa eu trazer aqui uma matéria com os companheiros do SETV, lá de Sergipe, sobre o grupo Peneirô Xerém, que completa 37 anos de tradição. Vamos então com os companheiros de Sergipe, trazendo informações para o Grande Rio Notícias. Vamos lá.
2: Então vamos falar de festa, porque tem um grupo tradicional da cidade que está completando 37 anos. É o Peneirô Xerém, um projeto cultural de convivência voltado para a terceira idade aqui em Aracaju. Que Edma Fé vai trazer mais detalhes para a gente dessa festa que promete começar já agora pela manhã, né, Kedma?
3: O dia vai ser de muitas comemorações, Michele. Elas vão apagar as velhinhas, escolheram hoje como dia, mas na verdade os 37 anos eles começaram já no início do mês, 1º de junho, que foi o dia de criação aqui do grupo Peneirô Xerém. Lembrando, ele foi criado ali em 1989. Eu já estou aqui com o pessoal, essas são as meninas, além do Clever, que é marcador, que a gente vai conversar daqui a pouquinho. Ao todo são pouco mais de 20 mulheres, como você disse, da terceira idade, mas elas antecipam um pouquinho, a partir dos 40 já é possível participar do grupo, e elas estão presentes em várias apresentações culturais aqui do estado. Ainda hoje, aqui nesse fim de semana, também tem participação. Vamos conversar aqui com o Cleverton Caetano, ele que é marcador há 3 anos no grupo, mas eu tava conversando com ele que parece que tá aqui há mais tempo, porque é tudo muito intenso, não é? Bom dia.
4: Ah, aqui é muito intenso, viver com elas é intensamente mesmo. Eu era de quadrilha junina, me afastei de quadrilha junina, vim pra cá porque eu achava que era mais calmo, mas não é não. Não é não, aqui é intenso, intenso, intenso.
3: E como é que ficam as apresentações neste mês? Eu disse que tem mais alguma pela frente.
4: Tem, hoje é a nossa comemoração, vai ter nossa festa lá na sede do Peneirô Xerém. E amanhã na Segundona, na Rua São João, a gente vai fazer a abertura da Segundona amanhã para encerrar o ciclo junino.
3: O que é que você acha mais interessante de poder participar aqui com elas? Né? O que você aprendeu com essa convivência?
4: Então, eu costumo falar para elas que para mim é um aprendizado, porque eu saio de casa todo dia me policiando para saber lidar com cada uma, com o pensamento de cada uma, né? Então, assim, quem ganha com isso sou eu, na verdade, né?
3: E o bacana é que quando a gente vai pesquisar, o nome Peneirô Xerém faz referência a um shot clássico do Luiz Gonzaga, esse shot que foi criado ali na década de 1970 e tem tudo a ver também um pouco com a convivência delas, com o dia a dia, melhor dizendo, ou seja, algumas até que vieram do interior, tiveram essa tradição.
4: Isso, elas tiveram essa tradição, no passado não puderam participar de grupos de dança, porque naquela época era tudo mais complicado para elas, né? Então, assim, quando ela ouve essa música hoje e pode participar, pode dançar, para ela é muito satisfatório, para ela e para a gente que dá essa oportunidade para elas também.
3: Olha, obrigada. Ele continua aqui porque a gente vai aqui. Muito obrigada. Qual o seu nome?
5: Vandete.
3: Vandete. E o seu?
6: Maria José.
3: E o seu?
6: Ivanete.
3: Eita, Ivanete. Muito bom dia. Posso ficar aqui do ladinho para não ficar de costas? Me conta aí, a senhora está aqui há 1 ano e meio. Quem foi que te trouxe para cá?
6: Há muito tempo eu queria participar do grupo Peneirô Xerém, que eu já participava de outro grupo, mas era um sonho, eu tinha vontade mesmo. Foi quando eu encontrei essa colega no outro grupo e nós duas começamos a trocar ideias, a conversar. O filho dela nos indicou e nós chegamos e estamos aqui.
3: Como é que fica esse ritmo intenso? Porque são tantas apresentações, principalmente em junho, né?
6: Mas é muito bom. É muito bom a terapia, é muito bom. E quanto mais a gente dança, mais tem vontade de dançar.
3: Que lindo. Vamos falar então com a Edileuza? Quer dizer que vocês são amigas já de longa data?
7: Isso mesmo, nos conhecemos.
3: Como é que você se sente? Inclusive hoje, vocês acordaram cedinho, como de costume, só que o dia ainda é mais especial.
7: Isso, fica mais especial, porque a gente tem prazer mesmo em participar.
3: Vai ter comemoração mais tarde.
7: Vamos ter comemoração mais tarde no Augusto Franco.
3: Que é lá a sede do grupo.
7: É, que é a sede do grupo.
3: Será que vai ter bolo?
7: Com certeza, não pode faltar.
3: E agora que a gente fala com a Cíntia, lembrando que o grupo Peneirô Xerém, ele foi criado pela mãe dela, a Dona Josefa. Como é que tá a Dona Josefa? Bom dia, Cíntia.
8: Tá bem. E assim, a mil, né? Quando tem um evento, a comemoração, ela realmente se dedica por completo. Então ela tá lá fazendo os preparativos, diz, mãe, fique aí, hoje eu consegui deixar ela em casa. Que aí as meninas vão estar lá falando sobre a festa hoje.
3: São quantas mulheres atualmente dançando?
8: Dançando, a gente tem em torno de 24 representantes dançando.
3: E assim, para aquela pessoa que está em casa, que também está sentindo falta dessa convivência, de poder ter uma terapia como essa, como é

0: que essa pessoa pode fazer para participar do grupo?
1: Entra em contato com a gente na rede, né? A gente tem a página do Instagram, Pneurocharim Oficial. Manda lá uma mensagem que a gente responde e aí faz o convite para a pessoa vir conhecer o grupo e participar, começar a dançar. Tem aquelas também que às vezes não quer dançar, mas quer fazer outra coisa. A gente tem artesanato também, que a pessoa pode estar fazendo uma outra participação além da dança.
0: E não precisa ter nem 60, a partir dos 40 já...
1: 40 já pode vir entrar no Pneurocharim.
0: Tá bom, olha, muito obrigada a todos pela participação, mas antes de encerrar, vamos tentar fazer um sobe-sonzinho. A gente sabe que tem toda a parte musical, mas elas pelo menos vão mostrar um pouquinho aí pro pessoal de casa, começa a comemoração. Vai lá, vamos lá, Kleber.
2: Vamos nessa? Venha, venha, venha ver que o Pneurocharim
3: vai mostrar para vocês.
2: E... venha, venha, venha ver que o Pneurocharim
3: vai mostrar para vocês.
0: É isso aí, gente. E fica o convite para você que também quer participar de um grupo como esse e poder ter mais autonomia. Você vai trabalhar o corpo e a mente. É com você, Michele.
4: Obrigada, Kedma. Tradição, cultura e vitalidade no Pneurocharim. Inclusive, o grupo participou da abertura do Levanta Poeira, sempre faz parte já da programação da tradição. Obrigada e sucesso para o grupo, parabéns.
5: Muito bem, tá aí então as informações com os companheiros do SETV, os companheiros lá de Sergipe. Eu vou pro break, vou dar uma faturada e a gente volta com as últimas informações aqui do nosso programa, já já, após o intervalo comercial.
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0: Vamos para a reta final do Grande Rio Notícias. São 8h46, faltando 14 minutinhos para as 9. Tem o Giro de Notícias, Agência Rádio Web. Norberto Notari traz as informações para a gente. Rodoviários entram em greve por tempo indeterminado no Rio de Janeiro. Ele traz esta e outras informações. Vamos lá.
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2: Segunda-feira, 29 de junho de 2026. Este é o Giro de Notícias. Eu sou Norberto Notari e você acompanha os destaques do momento. Os rodoviários do Rio de Janeiro entraram nesta segunda em greve por tempo indeterminado. A decisão foi anunciada pelo sindicato da categoria após a assembleia realizada neste domingo. Não houve acordo na campanha salarial reivindicada pelo setor. A justiça cobrou ao menos frota mínima para atender a população. A Polícia Militar de São Paulo prendeu dois suspeitos de dar cobertura e apoio logístico no crime contra o tenente da rota, Ronickson Pimentel dos Santos, de 39 anos. Ele está internado no Hospital Estadual Mário Covas, em Santo André, após passar por uma cirurgia. O estado de saúde é considerado gravíssimo. O policial é irmão mais velho de Eloá Pimentel, que foi morto aos 15 anos pelo ex-namorado Lindenberg Alves, em 2008. O Supremo Tribunal Federal terá a última sessão antes do recesso na próxima quarta e alguns temas considerados prioritários ficarão para o retorno das atividades. Entre as pautas estão os julgamentos sobre a chamada uberização das relações de trabalho e da lei da dosimetria. Além disso, ficará pendente a elaboração de um código de ética para os ministros da corte. O governo venezuelano atualizou para 1.450 o número de mortos pelos fortes terremotos que atingiram o país na última quarta-feira. De acordo com a Organização das Nações Unidas,

0: Ontem, o Canadá foi a primeira seleção a garantir vaga na próxima fase ao vencer a África do Sul por 1-0. O Giro de Notícias é uma produção da Agência Rádio Web. 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
2: Agora são 8:49, hein? Grande Rio Notícias, trazendo as últimas informações. Deixa eu trazer. Foi babado, não foi não? A confusão por conta do Gustavo Lima. Eita, meu Deus do céu. Gustavo Lima não foi se apresentar, né? E aí deu aquela zoada na cidade de Surubim. É uma cidade que tem quase a população de Penedo, né? Pouco mais de 60 mil habitantes. Quase 1,5 milhão, viu? O contrato do Gustavo Lima. Foi 1,3 milhão, lá vai fumaça. Deixa eu trazer aqui, ó. O cantor Gustavo Lima cancelou pela segunda vez um show que faria na cidade de Surubim, em Pernambuco, no último sábado, dia 29. Segundo o comunicado publicado pelo artista, ele teria sofrido uma intoxicação alimentar. Abre aspas. Galera de Surubim, mil desculpas por não comparecer no show de hoje. Intoxicação alimentar. Traduzindo, ele colocou aqui, ó, caganeira mesmo. Tô numa diarreia absurda, fraco, suando frio. Fecha aspas, escreveu Gustavo Lima nos stories do Instagram. Abre aspas novamente, me perdoem, me esperem para uma nova data, vai dar certo. Confio muito nos planos de Deus e tudo tem um porquê, pois nele eu acredito. Fecha aspas, disse o artista. Apesar da explicação, o prefeito de Surubim, Kleber Chaparral, do União Brasil, não gostou do cancelamento e subiu ao palco do evento para criticar o cantor, chamando-o de ladrão. Abre aspas. Quem me conhece sabe da minha coragem, sabe da pessoa de frente, como eu trato as coisas, como eu respeito o povo, como eu gosto das coisas, preto no branco. Fecha aspas, declarou o prefeito ao anunciar o cancelamento da apresentação de Gustavo Lima. Aspas novamente. A prefeitura contratou, pagou. Ele assinou o contrato. A gente pagou e ele recebeu. Foi um dos primeiros que recebeu. E agora ele dá a notícia dizendo que não vai vir se apresentar em nossa cidade. Fecha aspas, completa o prefeito. Em seguida, Kleber afirma que Gustavo Lima está faltando com respeito o povo do Surubim. Abre aspas. Para que foi, Gustavo Lima, que você recebeu 1,5 milhão de reais da prefeitura de Surubim, que está na sua conta? Você é um ladrão, disse o prefeito. É um ladrão da consciência. Eu não conheço uma música de Gustavo Lima. Eu não sou fã dele. Eu trouxe ele para cá porque o povo pediu. Fecha aspas, acrescentou o prefeito. Aspas novamente. Gustavo, para tu ser um homem, pega logo e devolve o dinheiro da prefeitura de Surubim, que você não precisa. Tu não precisa de dinheiro da prefeitura. Fecha aspas, afirma. E por que pagou, prefeito? Porque contratou. Aspas novamente. O seu caminhão e os seus equipamentos que estão ali não vão sair de Surubim enquanto você não devolver. Fecha aspas, finaliza o prefeito. Já pensou? Que zoada. Eita, meu Deus do céu. Quando a gente pensa que a coisa não vai piorar, ela piora, ela desanda mais ainda. Além do prefeito, teve também um artista lá da terra que substituiu o Gustavo Lima e andou falando que não deve. Vamos ouvir o prefeito. Vamos lá.
3: Esse cantor Gustavo Lima é um ladrão de consciência. Surubim, enquanto não devolver.

0: só sai daqui quando tu te retratar. Te retrata. Vai pra rede social e te retrata com esse povo. Que eles vieram pra aqui pra ver você. Não foi pra mim, vem eu não. Foi você pra ouvir suas músicas. E você falta com respeito com o povo que tá nessa noite aqui.
1: Aí é só parte do vídeo do prefeito, né? Gente, tem várias formas de você negociar o que foi, o que está em contrato. O prefeito, ele quis fazer uma medida política. É questão politiqueira isso, né? Mostrar que está do lado do povo, que contratou o artista porque o povo quis e que ele não é fã do Gustavo Lima, não conhece uma música sequer, eu duvido, viu? Por mais que o Caba não seja fã do cantor, duvido que ele não tenha ouvido uma música sequer do Gustavo Lima, não é? Artista renomado nacionalmente, que não conhece, né? Eu não conheço a música que fez o Gustavo Lima estourar, né? Tchê-tchê-rê-rê, tchê-tchê-rê, perguntou, prefeito, já ouviu tchê-tchê-rê-rê, tchê-tchê? E vai saber que é do Gustavo Lima. E aí é questão politiqueira, mas ó, tem que, isso aí é coisa que se resolve de forma administrativa e não precisa botar essa zoada toda e querer aparecer na frente do povo, né? E outra, a cidade de Surubim é uma cidade que tem mais ou menos o tamanho da cidade de Penedo. 1,5 milhão quase de um contrato é muito dinheiro de um artista só para uma cidade pequena como essa. Tudo bem que o povo gosta do artista, quer ver, e o prefeito quer dar a oportunidade de no mandato dele trazer um artista renomado e que tem um público imenso, isso vai repercutir para ele positivamente em seus discursos, porque trouxe o que o povo quer, né? Mas isso aí é bom para aprender também, por um lado, viu, o senhor prefeito e os demais, para que quando fizer festa junina, contrate só as atrações juninas, ou então diga, ó, gente, na minha cidade, 90% ou 95% dos artistas, vocês vão me perdoar, viu? Vocês que gostam de outros estilos musicais, mas vai ser forró. Seja o pé de serra, seja o forró das antigas, seja o forró que for, mas vai ser forró. Quer colocar, para não ficar tão assim, mal com a população, coloca um ou outro ali, um artista, mas um artista de quase 1,5 milhão, é muito dinheiro, cara. É muito dinheiro. E questões de problemas de saúde, o que foi, isso pode acontecer, do artista não poder se apresentar, não ter tempo suficiente de chegar na outra cidade e fazer a apresentação, atrasar, o que for. Acontece, essas coisas acontecem. Mas aí tudo se resolve de forma administrativa e de forma diplomática, né? Não precisa essa zoada toda. Aí, para piorar a situação, olha o que acontece. Aí tem uma cantora lá da cidade, colocaram a cantora para substituir o Gustavo Lima. Ela, ao invés de ir e fazer o papelzinho dela direitinho, né? Não, repara que essa menina foi falar, viu? Vou até tentar cortar uma... Ela diz um palavrão danado.
2: A gente tem que parar...
1: Ó, deixa eu trazer, peraí, vamos lá.
2: Tá de babar quem não quer ser babado.
1: Olha o que ela vai dizer.
2: Gustavo do Lima é um...
1: Ó, pronto, ela disse um palavrão.
2: Porque enquanto ele não quis estar nesse palco...
1: Ó a tolice que ela vai falar.
2: Eu chorei 3 dias pra estar aqui hoje.
1: Ó, repara. Que situação de humilhação essa mulher tá passando. Escuta aí, viu? As tolices que ela vai falar.
2: Enquanto não dá valor, tem muitos que querem estar aqui. Então, eu queria agradecer a Deus. Ele é soberbo, ele não quis isso aqui. E para mim, é um sonho estar aqui. Obrigado por cada um de vocês que ficaram comigo, tá?
1: Isso aqui tá no Instagram, viu?
2: Obrigado,
1: vamos cantar, Vitória vamos curtir, Informação, vamos beber,
2: né? Porque com Gustavo Lima ou sem Gustavo Lima, a festa continua, Surubim!
1: Repara que maluquice dessa menina, né? Já começou ruim, né? Você é artista local, você é artista da terra, e a prefeitura não contratou você, mulher. O Gustavo Lima tem nada a ver. O que é que você tem a ver com ele não ter ido? Só você ir lá fazer o seu show. Substituir, sobe no palco, faz a sua coisa certinha, tchau. Aí, vai na onda pra se ajeitar com o prefeito, né? Aqui, prefeito, eu também rasguei o verbo em cima do Gustavo Lima, me contrate, eu tô com você. Só se for, não é? Isso é posicionamento que artista tome em cima do palco, não é. Um artista tá falando mal do outro, isso é falta de ética. Essa menina já começou ruim. Já começou com o pé errado. Então é importante que a gente também tenha discernimento e sabedoria na hora da gente falar, né? Vai lá, diga, gente, ó, tô aqui, vou substituir a atração principal, não veio, e a gente tá aqui para fazer a festa, que espero contar com vocês aí, com a energia, para que a gente faça uma festa boa aqui, pra gente brincar bastante com muita música. Tchau! Você não tem nada a ver, minha filha. Problema lá do Gustavo Lima não ter ido, é entre ele e a prefeitura e a gestão municipal, que tem que ver aí com os seus advogados, a procuradoria do município, para ver como é que resolve essa bagaça. E a bronca lá entre o prefeito e o Gustavo, eles dois, né? Aí é porque pra quem tem pano pra manga. Depois você recebe o processo, esculhambou o cara no palco. Existe. Os comentários que tem nessa página do Instagram são os piores, viu? Pra ela. É o... Vai lá no Instagram, Vitória Informap. Vitória Informap. É o blog Vitória Informa. E tem essa postagem dessa artista que pisou na bola. Pisou na bola geral. E ficou essa coisa feia. É cidade pequena, Surubim. Leva uma atração como essa, dá um problema, o cabra não pode comparecer. Aí o prefeito faz esse escassé, essa zoada tão desnecessária. Mas é assim, né? É, tem gente que, ao invés de pedir a Deus sabedoria, quer pedir o povo força para enganar o povo. Aí dá nisso, né? Mete os pés pelas mãos. Olha, o prefeito já disse, seu caminhão vai ficar aqui, viu? Não vai sair não, ó. É a Polícia Federal, vai prender o caminhão do caba por irregularidade, não vai poder sair do canto. Com seus equipamentos, não vai sair daqui não. Eita, meu Deus do céu. É quando a gente pensa que a coisa não vai piorar, desanda mais ainda. É assim mesmo. Mas ó, deixa eu ver aqui as últimas participações para poder a gente pegar o beco, tá? Hoje é feriado, dia do comércio. Feriado pro pessoal do comércio. Hoje dia do comerciário. E hoje também algumas ponto facultativo para as repartições públicas. Alguns setores ainda funcionam, outros não. Só os essenciais, né? E hoje também por aqui, viu? A turma da 99 vai estar de boa. Hoje o pessoal vai estar descansando. Só volta amanhã, né? Hoje só eu que veio para Lida. Ah, Antônio Silva vem, não é? Antônio, ele vai estar aqui a partir das 14 horas, ou do meio-dia, das 12, hein? Antônio vai estar por aqui. Ô, Antônio, hoje você termina cedo, não termina? Na hora, para poder assistir o jogo, às 14 horas o jogo, hein? Vai ter, viu, o programa Voz da Cidade, ao meio-dia. Antônio Silva confirmou que vem. A gente não vai ter a Sandrinha, que pegaria logo agora, após o Grande Rio Notícias. E Sandra volta amanhã. Mas a partir do meio-dia tem Antônio Silva. Hoje meio-dia em ponto, né, Antônio? Vai terminar mais cedo também, né, amigo? O Antônio hoje termina a Voz da Cidade às 13h40, para poder dar tempo, né, Antônio? Chegar em casa e se organizar para assistir o jogo da Seleção Brasileira. Então, o meio-dia tem informações com o Antônio Silva e o programa A Voz da Cidade. Os demais programas da rádio, amanhã, viu? Vai estar de volta amanhã, a partir das 5 da manhã, comigo, e aí vai seguindo, né? Com a Sandrinha, o Antônio e os demais. Deixa eu ver aqui, ó, a Gil e o Mano, lá da Vila Matias, mandou mensagem pra nós. Bom dia, meu amigo Luiz, que Deus abençoe. Luiz, você sabe dizer se a loteria está aberta? Lotérica não sei, viu? Os bancos não sei essa questão relacionada à lotérica, se está aberta ou não. Luiz, vamos lá, fala aí.
3: Sabe dizer se a lotérica hoje está aberta?
1: Ah, mensagem de voz. Antônio, tem alguma informação sobre casas lotéricas? Eu creio que não deve abrir, não. Mas até o presente momento eu não tenho essa confirmação. Dona Bia, manda mensagem de voz para nós.
4: Oi, Janta, bom dia. Tá bem, meu amigo?
1: Tudo na paz, estou bem, graças a Deus.
4: Boa segunda-feira para você, um bom começo de semana. Você e toda a sua equipe.
1: Amém, amém, querida.
4: 3-0 pro Brasil, viu?
1: 3-0? Aê, muito
4: tchau,
1: bem.
4: Tchau, com Deus.
1: O pessoal tá com força, hein, pro Brasil ganhar. Quem também tá por aqui, Dona Sônia, lá do Loteamento Pinheiro, é a mamãe do meu amigo irmão Márcio Reis. Bom dia, Luiz, meu placar, 2-1. Sônia, Loteamento Pinheiro, estou na escuta. Aquele abração, Dona Sônia. 2-1, Brasil, hein? Bom dia, Luiz. a chave perdida do carro Citroën C4 2009 foi perdida na quinta-feira à noite. Será que é o mesmo? Porque teve um rapaz aqui comigo e falou que era um Peugeot. Foi perdido no Peugeot. Então, é um Citroën, hein? Deixa eu ver se o número corresponde ao mesmo número que o rapaz passou para mim. Para se por acaso alguém parecer 1831. É, ele tinha dito a mim que era um Peugeot. É um Citroën, não é? É Citroën, viu, gente? Um Citroën 2009. Ela foi perdida na última quinta-feira. Quem encontrou, ou encontrar, 829-9985-1831. O pessoal gratifica, tá? Quem encontrar, pode deixar também aqui na rádio. Eu tô saindo agora só meio-dia para trazer aqui na rádio com o Antônio Silva, a partir do meio-dia. Do meio-dia até as 13h40, tá? Se não, entre em contato diretamente com o pessoal no 829-9985-1831. Mais mensagens? Quem é que tá por aqui? Ô Miguel, como é que tá São Sebastião, Miguel? Tudo certo?
5: Bom dia, meu povo de Penedo. Bom dia, esse grande locutor que eu peguei no braço, vi nascer.
1: É verdade, Miguel.
5: Vejo essa locução excelente. Bom dia, bom dia, bom dia. Que Jesus abençoe, que Jesus guarde todos aí da minha cidade, dessa cidadezinha, como diz, de Penedo.
1: Falou, Miguel. Ô, Miguel, você falou agora, eu lembrei de uma coisa. Você lembra que nas prévias de carnaval, aí vocês iam pra musical ensaiada, né? E quem é bom de bater caixa, Miguel, viu? Toca uma caixa, tá danado, Miguel. É um músico daqueles, viu? E aí uma vez Miguel deu bobeira assim na caixa, eu fui lá, fiquei batendo um frevo, e eu lembro que o Miguel olhou pro meu irmão Edinaldo e disse assim: Edinaldo, para aqui. Eu não sei se você vai lembrar, Miguel, lá na musical, ó. Eita, 1985, eu acho. Tem tempo, não tem? Miguel ainda não tá na polícia, não. Mas é tempo, né? Ah, Miguel toca muito, viu? Aquele abraço, hein, subtenente, aquele abração. Vamos finalizar então o Grande Rio Notícias? Vamos de hoje, vamos lá. Parabenizando os aniversariantes do dia. Quem é que tá completando idade nova, hein? Hoje segunda-feira, quem tá aqui aniversariando, Delma Amaral, completando idade nova. A professora Gilma, ao piano, tá aniversariando hoje. Quem mais por aqui? O meu amigo Edson, conhecido por Buda, também aniversariando hoje. Nesse finalzão de semana, sábado foi dia 27. Que aniversariou no sábado? O meu amigo Irineu, lá da Cooperativa 2. Minha prima Manu, aniversariou, tá no exterior. Manu, onde é que você tá, mulher? Você tá na Europa? Você tá onde, hein? Manu, que nunca mais deu notícias. Minha prima aniversariou sábado. O Alexandre Douglas aniversariou também no sábado. E no domingo, ontem, dia 28, quem completou a idade nova foi a Luciana. E hoje, por aqui, ó, quem mandou mensagem pra gente parabenizar? Ah, meu amigo Zé Padeiro, que sábado também aniversariou, não é sábado, foi Zé Padeiro. O Zé Branquinho pediu pra gente parabenizar o seu amigo Vaguinho, de Neópolis, que hoje está completando idade nova. No sábado também, quem aniversariou foi a Isabelle, filha do Val Sapateiro. E o Van, da cooperativa, também completando idade nova hoje. Quem parabeniza é o seu amigo Zé Padeiro. A todos que estão completando idade nova hoje, a vocês que completaram idade nova neste finalzão de semana, que Deus possa abençoar a vida de todos com muita saúde e sabedoria. Parabéns!
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1: Final de Grande Rio Notícias, Fórum Antônio Silva, que vai estar por aqui ao meio-dia com as informações do programa Voz da Cidade. Os demais programas da Grande Rio FM só retornam amanhã. Amanhã a rádio volta com a sua programação 100% normal. Vem aí muito forrozão das antigas, hein? Agora na programação da sua 99.1. Se liga porque tem muita música após o intervalo comercial. E a gente volta amanhã às 5 da manhã com o melhor do forrozão das antigas no Bom Dia Grande Rio. E às 6 da manhã com mais uma edição do Grande Rio Notícias. Um abraço, tchau, tchau e até lá.
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oração do Pai Nosso está na Bíblia, no livro de Mateus, capítulo 6, versículos de 9 a 13. O Senhor ensinou a oração mais eficaz e poderosa. Esta é a oração do Pai Nosso, que convidamos você a orar agora junto conosco. Em nome do Pai, do Filho e do Espírito Santo. Amém. Pai nosso que estais no céu, a oração do Pai Nosso está na Bíblia, no livro de Mateus, capítulo 6, versículos de 9 a 13. O Senhor ensinou a oração mais eficaz e poderosa. Esta é a oração do Pai Nosso, que convidamos você a orar agora junto conosco. Em nome do Pai, do Filho e do Espírito Santo.

Pai nosso que estais no céu, santificado seja o vosso nome. Venha a nós o vosso reino. Seja feita a vossa vontade, assim na terra como no céu. O pão nosso de cada dia nos dai hoje. Perdoai-nos as nossas ofensas, assim como nós perdoamos a quem nos tem ofendido. E não nos deixeis cair em tentação, mas livrai-nos do mal.

12:27 em Penedo, está no ar a partir de agora aqui pela 99, o meu, seu, o nosso programa A Voz da Cidade. É, dizendo que a direção geral é dele, Moacir Andrade Filho, ô bola. Produção e apresentação. Olhe, a partir de agora você será o ouvinte mais bem informado de todo o Baixo São Francisco, com as principais manchetes de tudo que será notícia no programa de hoje.

0: deixam 37 pessoas desabrigadas em Colônia Leopoldina. Conta de luz vai continuar mais cara em julho, com manutenção da bandeira amarela. Deolane segue em cela especial, apesar de suspensão da OAB. Esposa de tenente baleado na cabeça faz apelo e pede oração pela sua recuperação. Gustavo Lima diz que devolveu cachê e promete medidas contra prefeito. Moraes deve receber defesa de Bolsonaro antes de decidir sobre prorrogação da domiciliar. Mulher é arrastada para a mata e tem corpo incendiado pelo companheiro na favela da Coca-Cola. Prefeito que detonou Gustavo Lima coleciona polêmicas e problemas com a justiça. Suspeito de violência doméstica desafia policiais ao ser preso e diz: conheço capitão, juiz e promotor. Você também vai ficar sabendo o seguinte: homem é conduzido a CISP após ameaçar sargento da Polícia Militar. Esse é brabo, viu? O cara ameaçou o sargento da Polícia Militar. Fiscalização em barracas de drinks resulta em apreensão de drogas durante festa de Porto Real do Colégio. Homem é preso após agredir esposa e filho de 10 anos na zona rural de São Brás. E os caras estavam vendendo um capetazinho que já vinha batizado, era? Misericórdia, ué. Aí uma fiscalização na barraquinha de drinks resultou na apreensão de drogas. Já vendia um drinkzinho, já vinha batizado, é? Misericórdia. Defesa Civil emite alerta para chuvas moderadas a intensas nessa sexta-feira. Perdão, até sexta-feira. Tudo isso e muito mais a partir de agora aqui na 99, no seu programa A Voz da Cidade, que já está no ar.
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0: Muito boa tarde para você, ouvinte da Rádio Grande Rio FM, para você que está acompanhando o nosso programa A Voz da Cidade, dizendo o seguinte, viu? Você achou que eu não ia estar por aqui, né? Me atrasei um pouquinho sim, mas por conta da chuva. Muita chuva na cidade de Penedo, não só em Penedo, mas em quase todo o estado de Alagoas. Está chovendo bastante e eu trago já já as informações da nossa capital alagoana mediante as fortes chuvas que estão caindo aqui no estado de Alagoas, viu? Principalmente lá na região que eu trouxe agora há pouco aqui, na região de Colônia Leopoldina, viu? Onde 37 pessoas já estão desabrigadas mediante as chuvas que estão caindo aqui no nosso estado de Alagoas. E você, qual é a sua expectativa para o jogo de logo mais às 14? Lembrando, viu? Hoje eu vou estar por aqui até às 13 horas e 40 minutos. Hoje eu quero ser britânico e vou encerrar o programa às 13h40, correr para casa para ficar lá com a minha esposa, com a minha senhora, para assistir o jogo da seleção brasileira, viu? Espero que a seleção hoje...
1: Brasil!
0: Sim, muito bem. Para assistir o jogo da seleção brasileira, dizendo que espero que a nossa seleção não nos decepcione, viu? Porque temos aí pela frente o Japão. E daqui a pouquinho eu queria ouvir você. Daqui a pouquinho eu queria que você ligasse para mim pelo 3551-6600 e me dissesse o placar aí, o seu placar do jogo de Brasil e Japão. Vai valer o que para você? Nem sei o que, vai valer para você, viu? Nem sei, uma Coca-Cola de 2 litros. É pra gente só brincar aqui um pouco. Daqui a pouquinho, se você quiser ligar pra mim ao vivaço, 3551-6600, se você quiser mandar o seu áudio dizendo: Antônio, meu palpite e meu placar é tanto a tanto aí para o Brasil, aí vamos ver se você vai acertar, né?
1: Brasil!
0: Calma, rapaz, toda vez que eu falo o nome do Brasil tem que sair essa vinheta, é? Ah, não sabia não. Tudo bem. Ó, boa tarde, viu? Onde quer que você esteja, o nosso muito obrigado pelo carinho da sua audiência. E a partir de agora tem informações, tem a sua participação pelo 3551-6600. Através também do nosso WhatsApp, você pode falar comigo, dar o seu placar de Brasil e Japão, que vai acontecer a partir das 14 horas. Nosso programa hoje não vai até as 14, não, viu? Eu fico por aqui até as 13h40.

0: Viu aí? É pra você começar a entrar no clima, rapaz. Pra você começar a esquentar aí, aqui na 99.1, ó.
1: Brasil!
0: Valendo nossa torcida, valendo nosso pensamento positivo. Brasil hoje tem que passar pelo Japão, porque se não passar, dá adeus à Copa do Mundo e volta pra casa. Eita, vai ser muita gente chorar. Fala, minha amiga Iris Darleana. Boa tarde.
2: Boa tarde, Antônio. Sou a Iris aqui no Beco do Hospital.
0: Fala, Iris.
2: Vai ser 2-0. Chama, Brasil.
0: Eita.
2: Tô te ouvindo. Um abraço.
0: Ó, tá vendo aí? Ela tá otimista. 2-0, Brasil. Muito bem. Valeu, valeu. Minha amiga Iris Darleana, né? Ouvindo a gente aí, lá no Beco do Hospital, não é isso?

0: Muito bem, muito bem, muito bem. O BG ficou tocando aí um pouquinho, porque eu fui atender ali o Tenente Coronel Rondinelli, aqui comandante do nosso grupamento, grupamento não, do nosso batalhão aqui, né, do Corpo de Bombeiros. E nós tínhamos uma entrevista agendada para hoje, mas como hoje está naquele clima de Copa, jogo do Brasil, da seleção, nós conversamos ali agora há pouco e nós reagendamos a entrevista para amanhã, viu? Então amanhã à tarde eu vou estar recebendo aqui o Tenente Coronel Rondinelli, ele que é o comandante aqui do nosso sexto GBM. E a nossa entrevista amanhã é para falar com relação uma taxa que nós teremos que pagar, taxa aí para manutenção tal do Corpo de Bombeiros, viu? E amanhã ele vai estar aqui para explicar como funciona o pagamento dessa taxa, qual a finalidade do uso desse recurso, dessa taxa, enfim. O comandante vai estar aqui amanhã, por isso que eu levantei o BG um pouquinho para atendê-lo e nós, gentilmente, ele aceitou e nós reagendamos a nossa entrevista para amanhã. Nossa amiga Iris já deu o placar dela, não foi? Acho que foi quanto aí? 2-0, 3-0?
1: Vai ser 2-0.
0: 2-0 a Iris já colocou aqui. Minha amiga Lu, qual é o seu placar? Diz aí, boa tarde.
2: Boa tarde, Antônio Silva.
0: Oi.
2: Boa tarde a todos os ouvintes da Grande Réio. Como é que tá você, Antônio Silva? Bora se bora, minha gente. Oh, hoje meu placar vai ser 3-1, viu?
0: 3-1.
2: Meu marido já tá dizendo aqui que é 2-1 o placar dele.
0: Certo.
2: Hoje é tudo ou nada, viu? Minha mãe,
0: é verdade.
2: De misericórdia, minha Nossa Senhora, me ajude. Pelo amor de Deus, que o Brasil não vai pra casa, não. Tem que ficar até o dia 19 de julho. Vamos embora. Bora, Brasil!
0: Segura, Brasil! Valeu, Lu! Aí a Lu aí, dando palpite, todo mundo otimista. Meu amigo Elton, tá aí, ó. Fala, garoto, seu placar.
3: Boa tarde, Antônio. Quem tá falando aqui é Ana Cláudia.
0: Ana, né? Cláudia.
3: Da dela, graças a Deus.
0: Amém, amém.
3: Este feriadão, mas a gente que trabalha, né? Tem que trabalhar.
0: Tem que trabalhar,
3: então,
0: verdade.
3: Que Deus abençoe, você tem um bom trabalho também aí.
0: Amém.
3: E eu já estou vindo da Ilha das Flores para assistir aquele jogo top, né, do Brasil.
0: Eita.
3: Tomara que ele ganhe. Antônio?
0: É sim, é sim.
3: Deixa eu dizer.
0: Oi.
3: Mande um alô especial pro meu cliente top.
0: Sim.
3: Que ele está ali ouvindo, não sei o nome, ele não gosta também de...
0: Certo.
3: Não fala o nome dele.
0: E é cliente misterioso,
3: ele tá nos ouvindo, certo?
0: Pavão misterioso.
3: Você, Deus abençoe.
0: Muito bem.
3: E manda
0: bem.
3: Um alô especial para meu neguinho, viu, Antônio?
0: Vinge.
3: Um cheiro, Deus abençoe.
0: Meu neguinho.
3: O placar do nego é 2-0.
0: Certo.
3: Eu ainda acho que vai ser 2-1 para acelerar nosso coração.
0: Vinge, tá vendo aí? Olha, meu neguinho. Boa tarde, meu neguinho, viu? Olha, o nosso amigo aí. Olha, manda um abraço aqui, rapaz. Ontem, tanto o neguinho quanto a neguinha... Vou falar sério. Ontem, tanto a Ana Cláudia, que é minha ouvinte, quanto seu esposo, o Elton, popular Tel, né? O Malhado, o Bombado. Bombado não, que ele não toma bomba não, é só Malhadão, né? Ontem, esse casal aí maravilhoso, que me tem assim uma grande consideração e acompanha meu trabalho, eles me disseram que tem um cliente deles que é super fã do meu programa e que o cidadão fala que tem vontade de me conhecer. Meu irmão, estou por aqui todos os dias, do meio-dia às 14. Às vezes eu passo um pouquinho, vou até 14h20, se deixar eu vou até 15. Mas aí, aparece aqui, vem me conhecer. A gente tira aqui uma foto, registra, toma um cafezinho, você assiste um pouco do programa ao vivo aqui nos estúdios. Inclusive, convidar meu amigo Theo aí e Ana Cláudia. Agora, pelo amor de Deus, se trouxer Maria Luísa e Maria Helena, eu não sei como é que vai fazer para controlar as duas dentro do estúdio para não fazer zoada, viu? Eita, meu Deus do céu. Olha, ontem a filha da Ana Cláudia me deu 80 anos. Arrasou comigo a menina, viu? Se tio, diga quantos anos eu tenho. Rapaz, você tem 5. Ela disse, não, eu tenho 7, tio. Eu vou fazer 8. Aí eu disse, não acredito, não. E você acha que eu tenho quantos anos? Ela disse, o senhor tem 40. Tenho não. Eu disse, é 40 mais 12, dá quantos? 42. Muito bem, já gostei. Aí eu disse, não, mulher, é 40 mais 12 é 52. Ela disse, eita, o senhor já tá é velho. Misericórdia, é uma graça aí as meninas, viu? Então um abraço aí a esse casal maravilhoso, tem jogo, né? E um abraço aí ao meu ouvinte misterioso, tá igual, o meu ouvinte tá igual a música do Ney Mato Grosso, Pavão Misterioso. Cadê? Como é o nome? Como é a música? Pavão Misterioso. Ele não gosta de aparecer, não quer que diga o nome. Demora do canto pra começar essa música, Ana Cláudia. Hoje começa.
1: Pavão Misterioso.
0: Ah, um abraço, meu ouvinte. Será um prazer conhecê-lo, viu? Aparece aqui na Rádio Grande Rio FM, estou por aqui, rapaz, o que tem de zap aqui agora, a galera querendo dar o placar do jogo. Meu amigo Valdir, diz aí, meu irmão, qual é o seu placar de Brasil e Japão?
4: Boa tarde, meu amigo. Rapaz, eu também achei que você não ia trabalhar hoje não, ué.
0: Tá, mas não.
4: Valeu. E aí, tudo certinho, tudo na paz?
0: Tudo na paz, graças a Deus.
4: Vai o jogo, não vai?
0: Com fé em Deus.
4: Bom programa.
0: Eu
4: aí,
0: só,
4: né?
0: Vou ficar aqui até 1h40. Ó, 1h40 eu tô dizendo tchau, até amanhã. Vamos assistir o jogo da seleção. Um abraço, Valdir. Bom jogo pra você, meu irmão, viu? Vai tomar aquela velha gelada assistindo o jogo. Se for, me chamar que eu vou. Meu amigo Carlinhos do Povoado Campo Redondo, diz aí seu placar, meu irmão.
5: Boa tarde, Antônio Silva.
0: Oi.
5: Que é o Carlinhos do Campo Redondo.
0: Valeu, Carlinhos.
5: Tô ouvindo aqui o programa.
0: Beleza, irmão.
5: Brasil vai ganhar 2-1.
0: Vai
5: ganhar
0: um.
5: Sim, vai,
0: vai
5: decepcionar.
0: Sim, vai
5: não.
0: Sim, vai nada. Vai não,
5: é
0: vai
5: 2-1 pra cá, viu?
0: Beleza. Tá valendo.
5: E tem os torcedores do pé frio.
0: É mesmo?
5: É bom que ele ganha pra fechar a boca desses torcedores do pé frio.
0: É sim, é sim.
5: Tá, bom trabalho.
0: E valeu.
5: Boa semana.
0: Obrigado, irmão. Pra você também. Eu acredito que o Brasil hoje passe pelo Japão, viu, gente? Eu acredito que o Brasil passe hoje pelo Japão. E torço por isso, pra isso, viu? Daniela, fala, minha amiga.
6: Bom dia, Antônio Silva.
0: Boa tarde.
6: Quem fala aqui é Daniela, aqui da Vila Matia. Meu placar hoje pro Brasil é 2-0.
0: 2-0.
6: Aqui, viu?
0: Eita, todo mundo otimista aí. 2-0. Fala, doutor Hélio.
7: O meu placar é 3-0. É o Brasil, nós estamos no Brasil. Chala, bola, tamo junto.
0: 3-0, muito bem.
7: Tá na navena, o carroceiro tá.
0: Olha, tá na rede, ó, mãe. Tá na rede aí.
7: Tá na navena, o carroceiro tá aqui, ó.
0: Olha.
7: Veja mesmo, ó. Traz um ali, ó. No pé da conversa, ó. E a garrafa de café tá aqui, ó. Show da bola. Tamo junto, mano. Tamo junto. Carroceiro aqui, topado, estampado.
0: O Hélio já tá ali com a garrafa de café. Já tá com a televisão ligada, o bicho tá preparadíssimo. Boa tarde, meu amigo Antônio Silva, placar de hoje, Japão 1, Brasil 0. Rapaz, faz isso não, você não é brasileiro não, é, meu amigo Denilson? Rapaz, faz isso não. Olha, Japão 1, chega, falei triste, Brasil 0. Sandoval do Madre, boa tarde, Antônio Silva, aqui é Sandoval do Madre, que Deus abençoe nossa tarde, amigo. Brasil 2, Japão 1, valeu, garoto. Fala, cadê, quem é a Flávia? Ah, ó, rapaz, minha amiga Flávia, irmã da Ana Cláudia. Flávia, rapaz, não fala não, né? Só mandou aqui duas carinhas, rindo, né? Se divertindo. Muito bem, rapaz, ó, boa tarde pra você também, viu? Por onde andas? Por onde é que andas que não participa mais da Voz da Cidade? Abandonaste o programa? Muito bem. Rapaz, não me diga que esse Denilson aqui que colocou Japão 1, Brasil 0 é o teu marido. Será que é o Denilson teu marido? Eu não acredito, não. Rapaz, faça isso não. Será que é teu marido, Flávio? Que colocou aqui Japão 1, Brasil 0. Eu não quero acreditar nisso não, viu, Denilson? Quero acreditar nisso não, viu? É ele mesmo, é? Ó, o meu amigo Theo disse que é ele, aí. Rapaz, você viu, Theo, aí a onda do seu, do cunhado da sua mulher? Do seu contra-cunhado? Botou aqui, aí, Japão 1, Brasil 0. O que é que ele tem contra o Brasil, hein? Ele tá igual o seu sogro, que torce pra Argentina. Misérico. Também é torcedor da Argentina, né? Não, vai morar na Argentina, homem. Misericórdia. Fala, Flávia.
8: Boa tarde, Antônio Silva.
0: Pai, não foi seu marido, não.
8: Rapaz, o Denilson é sem futuro.
0: Não, foi ele, foi.
8: Ele é argentino raiz,
0: entendeu? Ah, agora deu
8: a pé. Só faltou nascer lá. Aí só torce contra.
0: Rapaz.
8: Hoje eu tô, meu coração tá acelerado.
0: Não, não, não.
8: Mas ainda vou 2-0.
0: Flávia, minha... Flávia, vou lhe dar um conselho. Vá assistir no quarto, deixa o Denilson na sala, naquela varanda aí, naquela rede que você costuma postar aí no status do Zap, né? Então, deixa ele lá, vá pro quarto, porque você assistiu o jogo da seleção com o argentino lhe secando, é pra ficar passando mal, pra ficar igual esse cara aqui que tá com o coração acelerado. É pra ficar passando mal, minha irmã. Ô, Denilson, rapaz, faça isso não, rapaz, com a nossa seleção.
9: Brasil!
0: É Brasil, é Brasil, é Brasil. Vamos lá. É Brasil.
9: Então chegou!

0: Aí, ô Denilson, especialmente pra você essa música, viu? É, especialmente pra você mudar a casaca aí, rapaz. Que história é essa? Torcer pra Argentina, torcer contra a nossa seleção. É pra você mudar aí, viu? Mudar mesmo aí. Valeu, Flávia.
1: E o pior, Antônio, que a mãe também é do mesmo jeito. A mãe só torce contra.
0: Ah, não.
1: Fica difícil.
0: Não sei. Não, assiste o jogo só, tô lhe dizendo. Aí depois que você ganhar, aí você ri lá da cara deles lá, viu? Nada que Japão vai passar nada, rapaz. Boa tarde, meu amigo Antônio Silva. Brasil 3, Japão 2. Tem que ser com emoção. Ô, Elândio, pô, que é isso, bicho? Aí vem você colocando 2 gols pro Japão. Aí é emoção demais, filho. Aí o coração não aguenta, viu? Aí é muita emoção. Meu amigo Eudes Alves, o homem tá com vontade de trabalhar em pleno feriado. É, tô sabendo que tem gente que não vem não fazer o programa hoje à noite, viu? Tô sabendo que hoje parece que não tem Honda na Grande Rio. A Honda vai ser, a Honda é aí, é. A Honda vai ser rodeando só a Budweiser. A Honda vai ser só rodeando a churrasqueira, né? Tô sabendo, rapaz, que hoje não tem Honda na Grande Rio.
2: Brasil!
0: É, ó, gente, hoje... Confirma aí, meu irmão, viu? Confirma aí. Hoje você não vai apresentar o programa, né? Tem não mesmo? Confirma aí pra mim, pra que eu possa avisar os seus ouvintes logo. Ó, meu amigo Eudes Alves tá aqui ouvindo a gente. Tá aqui também mandando mensagens. Obrigado, meu irmão, por estar acompanhando nosso trabalho. Só confirme para mim se hoje realmente não vai acontecer o Honda na Grande Rio, viu? Só confirme para mim aí. Ele disse que hoje a Honda vai ser só rodeando a churrasqueira e a caixa térmica da cerveja. Valeu, Eudes. Um abraço, meu irmão. Deus te abençoe, viu? Muito obrigado mesmo. Tem gente aqui, Custódio, fala, meu irmão.
3: Boa tarde, Dona Silva.
0: Oi.
3: O placar hoje vai ser de 2-1.
0: 2-1, beleza.
3: Eita, Dona Silva, manda um alô aí pra minha irmã Bonel, lá na Cerquinha das Laranjas.
0: Certo.
3: Ela não perde o programa, Silva.
0: Muito bem, tá dado o alô. Obrigado a todos aí do povoado Cerquinha das Laranjas, na nossa sintonia. Dona Luzinete, fala.
4: Antônio Silva, eu já estou lhe ouvindo, Antônio
0: Silva. Amém, amém.
4: Que nosso Senhor Jesus te dê uma ótima boa tarde. Que guarde tua tarde tudo de bom.
0: Amém.
4: Muita saúde, muita paz.
0: Amém.
4: E também para toda sua família.
0: Amém.
4: Também. Eu já estou
0: ouvindo. Amém.
4: Programa lindo e maravilhoso.
0: Obrigado.
4: Eu vou dizer uma coisa a você.
0: Diga.
4: Eu não tenho seu número, mas eu tenho seu número.
0: Tem.
4: Mas pra cá.
0: Sim.
4: Eu dou 3-0.
0: Pra quem?
4: Brasil.
0: Brasil. Eita, 3-0 Brasil. Gostei.
2: Brasil!
4: Brasil, eu estou dando 3-0.
0: Gostei. 3-0 Brasil.
4: Está falando, Antônia, Dona Luzinete.
0: Sim, eu sei.
4: Da Vila São Francisco.
0: Eu sei,
4: viu?
0: Dona Luzinete, um abraço para a senhora. Obrigada aí pelo carinho, viu? É, Fátima, fala.
5: É 2-1.
0: 2-1.
5: Boa tarde, Deus te abençoe.
0: Amém, amém. 2-1. Luiz Carlos, fala, Luiz Carlos.
6: Meu palpite é 2-1. 2-1 pro Brasil.
0: 2-1 Brasil. Rapaz, só o Denilson que botou Japão 1, Brasil 0. Não acredito não. Denilson, aí, daqui a pouco eu vou botar uma vaia pra você, viu? Aguarde aí.
7: Boa tarde, Antônio.
0: Oi.
7: Aqui é a Ana da Vila Santa Clara.
0: Oi,
7: meu
0: Ana.
7: Placar.
0: Sim.
7: Do jogo é 3-1 Brasil.
0: 3-1 Brasil. Valeu, Ana da Vila Santa Clara. É, Sônia, boa tarde. Fala.
8: Boa tarde, Antônio Silva.
0: Oi.
8: O placar hoje para o Brasil vai botar 1-0.
0: Certo.
8: Vai ganhar de 1.
0: Certo. É melhor ganhar de 1 do que de nada, né?
8: Da Vila
0: Matias. Beleza, beleza. Olha, o que vale é ganhar, viu? O que vale é ganhar. Quer sentir um pouquinho das emoções? Você vai ouvir aqui o Romário falando aqui, ó. Ele tá lá agora. Onde o jogo vai acontecer. Você vai ouvir Romário falando aqui no programa. Fala aí, Romário.
9: 3,
2: em 19 minutos, mas isso ficou para trás. Afinal de contas, é um retrospecto muito mais positivo para o Brasil.
0: Fala, Romário.
2: Essa foi a única derrota em 14 jogos do Brasil para o Japão. E aí sim, classificamos nessa Copa do Mundo em primeiro lugar do Grupo C, que era o nosso grupo. Japão vem como segundo do Grupo F. E hoje é a primeira partida de mata-mata para as duas seleções. Brasil, que já tem 23 participações em Copas do Mundo. Isso significa que não ficou de fora de nenhuma. E o Japão apenas na oitava. Em quatro delas, avançou para o mata-mata. Nas outras quatro, não passou para a fase eliminatória. Ou seja, é um retrospecto positivo, todo pintadinho de verde e amarelo. Mas ali dentro, em campo mesmo, tudo pode acontecer. Quero falar, baixinho, desse lugar sagrado que o Chico foi agora mostrar pra gente no vestiário. Muita gente se emociona, o chat comenta bastante. Esse gostinho de poder estar dentro de um bastidor tão importante para um jogador, né? Qual a importância desse ambiente de vestiário quando vocês se reúnem? O que vocês procuram tirar dali de energia para vir pro campo?
9: Sim, realmente, no estádio de futebol, depois do campo, o vestiário é o lugar mais sagrado que nós temos. É ali que a gente concentra, é ali que a gente conversa. Muitos dos vestiários, não é o caso aqui desse específico, a gente aquece, e o vestiário é um lugar para você totalmente ficar imbuído, pensando do que você vai fazer no jogo. Você falou uma coisa importante do Japão. O último jogo nosso, a gente perdeu para o Japão de 3-2. E talvez...
10: Brasil!
9: Está com esse pensamento positivo por causa desse jogo. Só que é o seguinte, foi um jogo amistoso. A gente está falando de Copa do Mundo. A gente está falando de tradição. Vou repetir. Quando o árbitro apita o primeiro minuto do jogo, são 11 contra 11. Nem sempre o melhor sai vitorioso. Mas nesse caso aqui específico hoje, eu acredito e tenho certeza que o Brasil nesse momento está numa situação melhor, até psicologicamente, do que o Japão. A gente começou mal, depois a gente fez um primeiro tempo bom, depois a gente, o terceiro jogo e último da primeira fase, a gente jogou bem o jogo todo, e agora tenho certeza que a nossa melhora vai ser assim, uma coisa impressionante. E é isso que vai fazer com que o Brasil saia hoje daqui vitorioso.
2: Cravada de quem entende, hein, Luizinho? Se o baixinho falou, tá falado. Ainda
0: muito bem, aí foi o Romário falando, né? Trazendo aí a sua opinião com relação ao jogo de hoje de Brasil.
10: Brasil!
0: Vamos pra cima deles, meu amigo Vanilson. Fala, garoto, esse entende de futebol.
11: Boa tarde, Antônio. Boa tarde, amigos da nossa voz da cidade, rapaz. Uma boa tarde especial para minha querida cidade de Penedo, para a turma boa que estão aí, que está aí nessa expectativa gostosa que é Jogo do Brasil. É sempre uma alegria, né? Quando nós estamos nessa época, que há todo um congraçamento, há toda uma união de pensamentos, de emoções. E a gente curte isso, né? Até quem não é muito chegado a futebol, mas nessa época ele se irmana ali com os outros e é uma harmonia interessantíssima que acontece em época de Jogo do Brasil. Aproveito para mandar um abraço especial aqui para a minha amiga Ana Cláudia, rapaz, que acabou de participar aí, nosso amigo Theo, turma boa, né? Nossa amiga Lu, rapaz, que está aí, acabou de participar também. Um abraço para todo mundo, um abraço para a turma da Coreia, turma massa dali, que é a turma animada total. Ali eles já estão ali com o estoque dos Beery Knights já a todo vapor. Ei, turma da Coreia, aquele abraço, hein? Então, Antônio, eu acredito que a nossa seleção, ela vai com... Vem, melhor dizendo, num processo de evolução. Vem desenvolvendo seu futebol, vem se encorpando cada vez mais. E eu acredito que mesmo o Japão, sendo uma seleção boa, como nós já vimos que é, está fazendo uma boa Copa, mas o Brasil, ele tem um poderio maior. Ele vai impor, sim, o seu sistema de jogo. Neymar vai entrar bem aí no segundo tempo, vai fazer a diferença. Mas tem outros que também têm capacitação para fazer a diferença e vão fazerem um bom jogo e vão ganharem de 3-1. Esse é o meu placar. E eu acredito que não só em questão de placar, mas o Brasil fará, sim, um bom jogo hoje, mostrando sua evolução nessa Copa do Mundo. Um abraço, amigos, um abraço também daqui da galera da Rádio TV Muito Mais, a toda a galera da cidade de Penedo que participa bem, hein, do programa Conexão. Isso é muito bom. Um abraço, amigos.
0: Meu amigo Vanilson. Ei, sabia que o Vanilson agora também é comunicador? É, você que não sabia, agora tá sabendo. O Vanilson é comunicador, apresenta um programa das 8 às 10 da manhã, né? É um programa muito bom, muita música boa, ele traz também informações, participação de ouvintes, muito bom. Parabéns, meu irmão, viu? Deus te abençoe. E eu vou espalhar aqui também o link aí da rádio, TV e Rádio Muito Mais, viu? Olha, a Flávia, viu? A Flávia, irmã da Ana Cláudia, a esposa do Theo, tá dizendo aqui, ó. É, meu amigo de infância, Vanilson, mora no meu coração, não paga aluguel. Ó, Vanilson, receba aí o abraço da Flávia, do Denilson. Denilson, manda alô pra ele não no programa lá, viu? Porque Denilson é argentino, não é brasileiro não. A Flávia casou com um argentino, não é brasileiro não. E a Flávia colocou o placar dela: 2-0. Brasil 2, o Japão 0-0, né? Ah, eu tô com uma informação aqui. Não sei se essa informação vai se concretizar, mas aqui fala o seguinte, viu? A possível escalação de hoje, né? Do senhor Ancelotti aí. Eu não gosto muito desse técnico não, viu? Não vou mentir não, não gosto muito desse técnico não. Ele demora demais para fazer substituição, fica segurando pessoas que não tá rendendo muito no jogo. Eu não gosto muito dele não, não vou mentir. Vamos lá, deixa eu ver aqui. O técnico Carlo Ancelotti divulgou a escalação da seleção brasileira que encara o Japão nesta segunda-feira 29. O time será o mesmo que bateu a Escócia por 3-0 no último duelo da fase de grupos da Copa. A equipe titular, que enfrenta o Japão em Houston pelos 16 anos do Mundial, tem Alisson, Danilo, Marquinhos, Gabriel Magalhães e Douglas Santos, o Casemiro, Bruno Guimarães, Lucas Paquetá, Rian, Matheus Cunha e Vinícius Júnior. Essa aqui, depois vocês vão dizer para mim se essa escalação realmente vai bater, viu? Mas eu estou aqui com um site aberto, né? Brasil vai repetir time pela primeira vez na Copa. E aqui já trouxe a escalação pra gente. Eu vou dizer de novo, se você quiser fazer sua avaliação, tá valendo. Quem merecia entrar jogando? Na minha opinião, o Endrick merecia ter uma oportunidade de entrar jogando. O menino joga muito. Mas o cara, esse Ancelotti aqui, só coloca o Endrick pra jogar já na prorrogação do segundo tempo, né? No acréscimo, melhor dizendo, no acréscimo do segundo tempo. Então, quando falta aí negócio de 10, 15 minutos, bota o menino pra jogar. E o menino, quando entra, corre pra caramba. Na última vez que entrou, fez um gol que foi anulado, porque parece que ele tava impedido. Mas o cara joga pra caramba e o cara não usa. Aí colocou Alisson, Danilo, Marquinhos, Gabriel Magalhães, Douglas Santos, Casemiro, Bruno Guimarães, Lucas Paquetá, Rian, Matheus Cunha e Vinícius Júnior. Tá aí, você faça a sua avaliação se essa equipe que vai entrar jogando aí, se realmente você escalaria. Deixa ver quem tá mais por aqui, quem tá mais por aqui. Minha amiga, olha, a mãe do argentino, a mãe do Denilson. Segundo a sua nora, a Flávia, diz que a senhora também é argentina, né? Vamos lá, minha amiga Eliane.
12: Ana, vai se perder de 2-0, viu?
0: Quem,
12: o Brasil. Tá, Tony Silva, sou Eliana. Vai se perder de 2-0, viu?
0: Quem?
12: O Brasil, viu? Oxe, vai perder sim.
0: Olha.
12: Eu vou aqui, vou ficar aqui torcendo aqui, só pulando aqui pro Brasil perder.
0: Rapaz, isso é brincadeira. A mãe e o filho, misericórdia. Dona Petrúcia, boa tarde.
13: Boa tarde, Tony Silva.
0: Boa tarde, minha irmã.
13: Trabalhando nessa rádio maravilhosa. Que Deus abençoe toda a minha família e todos que vivem nesse mundo. Deus abençoe. O meu placar é 3-0 para o Brasil. Fé em Deus, ele vai ganhar.
0: Muito bem, né? 3-0 para o Brasil, o placar da Dona Petrúcia. O Vanilson tá gravando outro áudio ali. Acho que ele vai fazer a avaliação dele aí da escalação que eu falei. Boa tarde, né, minha amiga Fabiana. Fabiana é a esposa do velho, é? Esposa do velho da oficina. Placa dela, 2. Não é? 2-1, né? Brasil 2, Japão 1. Valeu, minha amiga. Deus te abençoe, viu? Valeu, valeu.
14: Boa tarde, meu amigo. Eu tô aqui, eu aqui, Valdério, viu? Eu tô na Travessa de Damião. Todo Valdério. Mundo tá aqui, velho.
0: Sim.
14: A turma toda da Travessa de Damião tá aqui, ele escutando.
0: Tá, viu? Tomando uma já, Valdério.
14: Tá certo. Ei. O Brasil hoje perde. Pode botar na sua
0: não,
14: cabeça.
0: Não. Vou tirar seu áudio já. Do ar. Que história é essa que o Brasil hoje perde? Rapaz, tu me manda um áudio pra dizer que o Brasil vai perder. Que torcedor é tu, hein, Valdério?
14: É um, viu? Japão 3-1, tá aí, o Tonho da Medida, o Jupira.
0: Não, pelo amor de Deus.
14: A Jeane, a Danda, todo mundo atravessou aí da minha. Um abraço, meu filho.
0: Ah,
14: viu? Tamo na sua escuta, um abraço.
0: Como é que o cara me manda um áudio pra dizer que o Brasil vai perder pra o Japão? Olha, amanhã eu lhe digo se o Brasil vai perder pro Japão, viu? Rapaz, quem vai chorar é os são japoneses, daqui a pouquinho. Tá trabalhando, filho. Brasil ganha 2-0. Ó, Emanuel. Aleluia. Emanuel Rodrigues mandou uma mensagem para o programa. Rapaz, onde está? Onde é que fica aqui, Emanuel? A vinheta de aleluia, meu irmão, que eu ia tocar para você. Porque, Emanuel, depois de quase 30 dias de férias, lembrou que eu existo, mandou uma mensagem para mim. Aí disse, tá trabalhando. Achei. Ó, para você, Emanuel. Ó. Tá vendo? Aí ele perguntou se eu tô trabalhando. Tô trabalhando, filho. Um abraço pra você, viu? Vai assistir o jogo. Já pegou aí aquela picanhazinha lá da Bomboi pra comer na brasa aí, assadinha, tomando uma Budweiser, né? Não convida mais ninguém pra nada. Passou o Antônio, passou o São João, né? Hoje é São Pedro. E ninguém viu nada. É, negócio muda, hum? Negócio muda. Misericórdia.
15: Leva eu!
0: Pois é.
15: Leva eu!
0: Leva eu, menino, aí. Manuel, aproveite, viu? Está acabando a vida boa. Tá dormindo bem? Cadê Gabriel? Cadê Dona Yara? Iraci, Dona Iraci, Adrian, todo mundo tá bem por aí, né? Graças a Deus. Deus abençoe a todos, viu? Pois é, meu querido, tá aí, achei o aleluia do Emanuel, olha. O homem apareceu. Olha, tá cuidando da criança, é? Muito bem, tá certo. Um abraço, meu irmão, viu? Daqui a pouquinho você vai estar por aqui, né? É, julho tá chegando. Dona Marli Lobo, boa tarde.
16: Eu não quero muito gol, não, só quero 2-1, viu?
0: É, tá bom, tá bom, tá bom.
16: Ele ganhando é o que importante.
0: É o que importa, é.
16: E pra ver se
0: sim.
16: O povo deixa de falar que o Brasil vai perder, gente, vamos torcer até.
0: É, rapaz, é. Pois
16: até
0: é.
16: Ele chegar à final, né?
0: É, pois perdendo, é. Eu duvido que um argentino.
16: Provoca de novo, meu irmão.
0: De novo.
16: Deus, gripei de novo.
0: Olha, eu duvido que um argentino.
16: Juro.
0: Fique torcendo lá pra Argentina perder. O amor que aquele povo tem pela seleção, pela camisa. Eu duvido que fiquem lá torcendo contra a sua seleção. É, boa tarde, meu amigo Antônio Silva. Brasil 2, Japão 0. Osvaldo. Muito bem. Fala, Monezito. Diga, Hélio.
17: Valdério, vai morar no Japão, Valdério.
0: É.
17: Você e esse povo dessa rua, desse bequinho, vai morar no Japão. Quem for
0: japonês
17: aí. Vamos embora, chama na bota.
0: Oi, Valdério, tá vendo? Tá vendo, Valdério? Vai morar no Japão, não?
11: Opa, Antônio, rapaz, olha, Endrick realmente merece entrar. Você já viu aquele ditado que time que tá ganhando não se mexe? É justamente o que tá acontecendo. A seleção tá evoluindo com esse time que ele tá colocando aí. Esse pessoal aí, tanto Neymar como Endrick e os outros, devem sim entrar no segundo tempo, né? O jogo vai ser muito pegado, vai ser muito disputado, então é necessário sim a utilização do banco, viu? Mas o time tá evoluindo desse jeito que tá aí. E quanto a você, Flávio, aquele abraço, minha querida. Quanto tempo, hein? Quanto tempo. Abração aí pra Jeane também, viu? Pra turma boa. A turma que é assim, se a gente for falar na turma toda, não vai dar tempo o programa, né? Tem muita gente boa que eu conheço aí. E mandaria assim, e daria um abraço a cada um desses. Mas é assim, cada um dependente se sinta abraçado dos que eu conheço, né? Porque nós estamos aqui, mas não esquecemos dos que estão aí.
0: Valeu, Vanilson. Um abraço, meu irmão, pra você, viu? Pois é, muito bem. Eu espero que essa sua frase aí de que time que tá ganhando não se mexe, se concretize daqui a pouco, viu? Muito bem. Ó, o Oswaldo mandou aqui já, tá tomando uma pituzinha, né? Tá tomando pitu com o quê, amigo? O que é que tem nesse pote aqui, hein? É pitu com o quê? Com manteiga? Teve outra pessoa que mandou, a Ingrid, do povoado Serrão, tá tomando uma gelada, mandou a foto aqui já também, a Ingrid lá do povoado Serrão. E você, tá fazendo o quê? Manda foto pra mim aí, manda vídeo. Eu quero saber como é que tá o clima na sua casa, se já tem a churrasqueira acesa, se você já tá com a camisa... Eu tô com a camisa do Brasil aqui, viu? Eu tô com a camisa do Brasil, vim trabalhar já com a minha camisinha aqui da Seleção Brasileira, patrocinada pela Rádio Grande Rio FM e a Bomboi. Pois é, viu? Muito bem. O nosso diretor aqui providenciou a camisa do Brasil para todo mundo. Eu já estou aqui a caráter. E você, manda a foto aí, como é que tá o clima na sua casa, como é que tá o clima aí no seu bairro, na sua rua. Manda áudio, manda vídeo, manda foto. Quero ver como é que está tudo por aí para o jogão daqui a pouquinho. Do Brasil e o Japão, viu? Eita, chegou, foi coisa boa. Ei, canjica é bom demais. Se for com um milhinho raladinho assim na hora, milhinho verde, pense que sabor diferenciado fica essa canjica. Agora, sabe como eu gosto de canjica? Não gosto de comer canjica no mesmo dia. Eu gosto da canjica no outro dia, ela bem durinha pra você tomar, comer com um cafezinho, tem pareia não. E a minha ouvinte, rapaz, fazendo inveja, dona Idenilza, é Idenilza, é? Porque aqui tem Idenilda, viu? Aqui tem Idenilda, mandou aqui, rapaz, mandou cinco pratos aqui com a canjica, olha, tem pareia não, viu, menino?
18: 3-0.
0: Certo.
18: Pronto, amanhã você vem pegar aqui um prato, viu? Olha, eu vou guardar, viu, Antônio?
0: É para mim.
18: Aqui é
0: Indeniza. Ai, meu Deus do céu, a pessoa, o cara chegar na casa da mulher vai pegar um prato de canjica. Sebastião do Chinaré, muito bem, cadê o ouvinte? Vai ser 2-0 hoje, meu pai falou, o nome dele é Sebastião, muito bem, tá aí, olha, eita rapaz, uma carninha de porco, olha, tá virada minha ouvinte Ingrid, lá do Serrão, mandou aqui uma Amistel geladinha e agora mandou uma carninha de porco que vai pra churrasqueira. Eita, meu Deus do céu, tudo de bom, hein? Tudo de bom. 13:14. Eita, a festa aqui tá boa, viu? A festa aqui tá boa e você em casa animado, preparando tudo. Ó, vocês ficaram sabendo aí de uma polêmica da gota entre o prefeito lá do Surubim e o cantor Gustavo Lima. Agora, gente, eu quero entender como que uma cidade, e isso tem que ser uma coisa que o Ministério Público tem que estar atento, como que uma cidade paga 1.353.000, quase 1,5 milhão de reais em um show, só um show de um cantor. Isso é um absurdo. Só Gustavo Lima, nesse show que ele ia fazer, nessa cidade aqui chamada de Surubim, lá em Pernambuco, ele ia embolsar quase 1,5 milhão. Aí, Gustavo Lima teve uma intoxicação alimentar, não pôde participar do show, é o que ele está alegando, né? E o prefeito pegou o microfone e chamou Gustavo Lima de ladrão. Prefeito, na minha simples opinião, o senhor pegou pesado. Chamar alguém de ladrão, nem Jesus Cristo ouviu essa frase calado. Quando ele estava diante de Pilatos lá, que cuspiram nele, que bateram no seu rosto e o chamaram de ladrão, foi a única frase que Cristo retrucou. Não aceitou ser chamado de ladrão. Até levou tapa na cara, até colocaram a coroa de espinho, chamaram de tudo, mas ladrão Cristo não aguentou não. Não é defesa ao cantor não, que eu não sou advogado de ninguém, nem trabalho aqui. O cara pode ter rios de dinheiro, não vai ter minha bajulação nunca. Eu estou sendo, como é que eu posso colocar? Eu estou sendo ético em dizer que quando você acusa alguém de ladrão, você tem que comprovar. Primeiro, o cara não roubou a prefeitura. Foi feito um contrato milionário, porque isso é um contrato milionário. 1.353.000 reais para um show de um único cantor. O senhor tem, prefeito, a forma e o mecanismo público para entrar com uma ação contra o cantor para rever o dinheiro. Não precisa pegar o microfone para se sair bem na fita, num palco, num show, para todo mundo ver o senhor dizendo, chamar o cara de ladrão. Aí agora eu digo o seguinte, quem é mais rico? Gustavo Lima, que ganha mais de 1 milhão em uma hora e meia de show, ou o prefeito que chamou ele de ladrão? Então, prefeito, o senhor se prepare, que o senhor vai ter que vender até as calças para indenizar o cantor Gustavo Lima, porque ele já disse que vai entrar com uma ação contra o senhor por essa frase de ladrão. Tem gente que se perde pela boca, viu? Presta atenção, você. Tem gente que, mesmo estando certo, por não saber usar as palavras corretas, se atrapalha e ainda termina sendo processado. Olha, é o caso do prefeito. Tava todo coberto de razão, não tava? Se melou todinho quando chamou o cara de ladrão. Poderia ter pego o microfone e ter dito: Gustavo Lima fechou um contrato com esse município, levou desse município.

fico pensando, gente. Eu fico vendo esses caras cantar no São João e fico pensando o seguinte, eu digo, meu Deus, esses caras no período junino não faz menos de 2, 3 shows por noite, não. Imagine, gente, você subir num palco, passar uma hora e meia cantando e na sua conta já tem 1.300.000 reais. Coisa que nós vamos morrer trabalhando e não vamos ver 1 milhão de reais na conta. É por isso que esse pessoal tem jatinho particular, mansão em Alphaville, é uma vida de luxo, uma vida que pisa em todo mundo, uma vida que acha que não vai morrer, que não vai apodrecer, que não vai para debaixo do chão, parece uns reis, ninguém pode chegar perto, ninguém pode se aproximar, é meu mundo de segurança, meu mundo de frescura. Olha, eu já tô num patamar... 20 anos de rádio, sabe? Eu não tenho mais saco não pra esses caras quando vem pra cá pro Bom Jesus, cheio de rebolo não. Não quer falar, não fala. Eu sou assim. Eu vou pra um show, né? Vou cobrir o Bom Jesus pra rádio. Quando chega lá, vocês não sabem não o que é que a gente passa não, pra botar um cara desse pra falar não. É tanta frescura, é assessoria com rebolo, que você só pode entrar e fazer uma pergunta, que você isso, não pode falar da vida pessoal do cara, não pode perguntar nada que deixe ele constrangido, tem que perguntar só sobre a carreira e não sei o quê. E aí eu digo, olha, não fala não, não quer não, não fale não, homem. Eu não fico bajulando pra entrevistar artista não, rapaz. Agora, quando o cara é gente boa, pensa um cara que eu gostei muito de entrevistá-lo, o Bel. Me recebeu super bem. Bati um papo maravilhoso com o cara. Tem até um vídeo gravado entrevistando o Bel. Pra mim, pelo menos ali no momento de receber a imprensa, foi um cara 10. Me tratou super bem. Bateu um papo aqui com a Rádio Grande Rio FM. E ninguém ficou contando o tempo pra terminar o bate-papo, a entrevista. Show de bola. Já entrevistei vários artistas. Mas tem uns que a estrela é tão grande que o cara se sente o verdadeiro Deus. Para você se aproximar, é um Deus nos acuda. Sabe o que é isso? Dinheiro demais. Dinheiro demais, e o cara se acha superior a todo mundo. Anda logo com meia dúzia de seguranças, tudo com cada braço que parece um poste de tão grosso. Aí é a maior frescura para chegar perto. Para que é isso, meu Deus do céu? Se não fosse os fãs, se não fosse as rádios, se não fosse a mídia, o cara não apareceria. Tem muito artista que é muito babaca. Se todo mundo abandoná-lo, ele termina na miséria, na merda, na miséria. Se a mídia abandonar, se os fãs abandonar, se o show fracassar, se ninguém for lhe ouvir, termina no fracasso. Mas não sabe manter isso não, fica endeusado, endeusado demais. Para você chegar perto, meu Deus do céu, é um Deus nos acuda. Olha, Cristo andava, Cristo andava nessa terra aqui, rodeado de pessoas, todo mundo se aproximava, tocava em Jesus, conversava. Aí os babacas aqui da terra, comedor de farinha, que todo mundo vai morrer para debaixo do pó, se sente melhor do que os outros, porque tem uma conta estufada de dinheiro. Muitas vezes morre aí, muitas vezes muitos morrem aí com doenças malignas que nem o dinheiro pode dar a comprar a saúde, que não compra mesmo, aí deixa tudo aí para a família ficar brigando, guerreando. É brincadeira. Vamos lá. O prefeito do Surubim, Kleber Chaparral, virou assunto nas redes sociais após criticar o cantor Gustavo Lima pelo cancelamento de um show no último sábado. Diante do público, o gestor exigiu a devolução do cachê de R$1.353.000 e chamou o artista de ladrão. Ladrão de consciência, ladrão do dinheiro do povo. Olha pro prefeito. O valor pago pela apresentação, segundo a assessoria do cantor, diz que já foi devolvida. De acordo com a equipe do cantor, Gustavo Lima cancelou esse show por enfrentar uma intoxicação alimentar aguda. Havia 3 dias que ele estava nessa situação. Situação essa considerada um caso de força maior.

0: Conhecido pelo profissionalismo, o artista nunca havia colocado sua carreira em risco por motivos que não fossem de saúde ou circunstâncias excepcionais. Além da polêmica, Chaparral também responde por uma condenação do Tribunal de Contas do Estado de Pernambuco. Ele foi multado, juntamente com a secretária municipal de educação, após a distribuição de agendas escolares com mensagens personalizadas, destacando sua gestão. Isso é considerado uma prática de violação aos princípios da impessoalidade e da moralidade na administração pública. Aí o prefeito agora, a imprensa lá tá futucando a vida dele. Depois que ele chamou o cara de ladrão, os caras já descobriram que ele está respondendo a uma condenação no Tribunal de Contas do Estado de Pernambuco. É assim, meu filho, a internet não perdoa não. Os caras já começaram a vasculhar a vida do prefeito e já tô descobrindo aqui os podres dele. Aí o que acontece? A assessoria do Gustavo Lima disse que o cachê já foi devolvido. Após ser acusado de ladrão pelo prefeito de Surubim, Kleber Chaparral, do União de Pernambuco, o cantor Gustavo Lima afirmou que as falas foram pesadas e injustas. Ele também disse que ninguém escolhe adoecer e informou que o valor do cachê já foi devolvido à prefeitura. Em entrevista ao Metrópolis, o sertanejo relatou ainda que membros de sua banda e equipe teriam sido impedidos de sair do local após o cancelamento da apresentação. Segundo ele, os profissionais só conseguiram deixar a cidade horas depois. O cachê já foi devolvido. Ainda fizeram cárcere privado com a nossa banda e equipe. Estão saindo de lá agora. Isso é crime. Olha, Gustavo cancelou o show lá em Surubim no sábado após sofrer uma intoxicação alimentar que teria começado dias antes, durante uma sequência de apresentações do São João. Ele explicou que já estava debilitado após realizar vários shows consecutivos. Nunca cancelei um show na minha vida por motivo assim. Foram 10 shows seguidos, apresentações de 2 horas, só eu no palco. Da quarta para quinta-feira, comecei a passar mal. Quando cheguei em Fortaleza, já estava cansado, com os olhos marejados e sem apetite. Acho que foi uma virose. O cantor reforçou ainda que a decisão foi tomada por responsabilidade com a própria saúde. Então tá aqui, viu? Aí tá essa briga aí. Ah, pra acabar de completar, pra acabar de piorar a situação, o prefeito contratou uma cantora, deve ser uma cantora lá local, o prefeito contratou uma cantora pra substituir o Gustavo Lima. Aí a mulher sobe no palco e, pra piorar a situação, chama o cantor de filho da P. Olha, o Gustavo Lima é um filho da P, porque ganhou o dinheiro do povo pra cantar e não cantou, rapaz. Só pra agradar o prefeito, olha. Pra dizer, prefeito, na outra festinha me chame de novo, que eu tô aqui, olha. Vou esculhambar com o Gustavo Lima pra garantir a minha vaga. Tem gente que se perde igual peixe, né? Peixe morre pela boca e tem gente que se perde com a língua. Olha, cuidado, viu? Cuidado que se tem uma partezinha do nosso corpo que é muito perigosa, se chama língua. É, meu irmão. Porque você fala às vezes as coisas sem pensar e depois vem as consequências, viu? Então, pense bem antes de sair condenando, julgando e incriminando as pessoas. Gustavo Lima teve um problema de saúde, não pôde fazer o show, aí o prefeito sobe lá no palco, chama o cara de ladrão. Ladrão do dinheiro do povo, não é? Aí, segundo, gente, R$1 milhão, R$1,5 milhão, R$2 milhões para um cara desse, nada não, é 1.000 conto para ele. O O cara disse aqui que fez aqui uma sequência de não sei quantos shows num dia só. A R$1 milhão cada cachezinho. Rapaz, pelo amor de Deus, prefeito aqui tá ferrado agora. Sandoval do Madre mandou aqui pra mim uma rabadinha de porco preparada. Viu? Aí já tá aqui com a churrasqueirinha, já acesinha. A brasa tá quase boa de colocar essa rabadinha de porco, pra daqui a pouco assistir o jogo, saboreando uma rabada de porco, aquela pimenta maravilhosa, aquele vinagretezinho topado e a cerveja gelada, né? Fala, Oswaldo. Agora o Oswaldo só vai de pitu. Misericórdia.
1: É canjica, Antônio Silva. É canjicazinha, viu?
0: Ah, eu pensei...
1: Manda foto pra mim aí, mano.
0: Eu pensei que você tava tomando pitu e o tiragosto era a manteiga do sertão. Porque tá num pote de manteiga... Rapaz, vou dizer, pitu com canjica. Não, só tu, viu, Oswaldo? Só você. É, ó o tiragosto do homem. Como é que você toma pitu... E o tiragosto é canjica, hein? Não, pelo amor de Deus, meus ouvintes, viu? É uma bênção. Ó, daqui a pouquinho eu tô dizendo tchau, viu? 13 horas e 31 minutos, 13h40, eu digo, fui! Eu vou pro intervalo comercial, volto já já, rapidão.
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4: Treze horas e 45 minutos, eu voltei só para dizer muito obrigado pelo carinho da audiência, vamos que vamos, daqui a pouquinho tem a nossa seleção brasileira jogando, na hora de ir embora, né? Para acompanhar o jogo do comecinho, viu? Boa sorte aí para nossa seleção brasileira, vale a nossa torcida, não é isso? Vale a nossa torcida.
5: Oi, Eliane.
4: Não, cadê aqui? Aqui é.
6: Brasil!
4: Muito bem, gente, obrigado pelo carinho da audiência. Alguns nomes escalados do Japão. Ai, tá. Aí tá bom, Luiz, só pronunciar esses nomes aí, viu? É. Bote lá, Luiz, no problema aí, vá. Bota esses nomes lá, o pessoal decifrar lá. Um abraço, meu amigo Luiz Dantas. Bom jogo pra você, meu irmão, viu? Olha, dona Luzinete mandou uma foto pra gente. Tá toda de brasileiro, olha. Chapéu, camisa, calça. Eita, já está com o terno da seleção, dona Luzinete. Um abraço pra senhora, obrigado, viu?
7: Já estou no Brasil.
4: Tá, tá sim.
7: Antônio Silva.
4: Certo. Muito bem.
7: 3-0.
4: Já tá no clima, dona Luzinete. Muito obrigado a todos pelo carinho da audiência. Encontro marcado com os senhores amanhã, com a graça de Deus, a partir do meio-dia, com mais uma edição do nosso programa A Voz da Cidade. Vamos agora assistir Brasil e Japão rumo ao Hexa. Valeu, até amanhã. Tchau, tchau.

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2: Sabe como surgiu o pão? O nascimento do pão está ligado ao surgimento da própria agricultura, há mais de 12 mil anos, quando plantas com grãos começaram a ser cultivadas. A cevada foi o primeiro cereal plantado pelo homem, e por isso, muitos consideram que era a matéria-prima dos primeiros pães. Mas foram os egípcios, em 1800 a.C., que descobriram como fazer um pão macio e saboroso.
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1: Hora certa. 17 horas e 44 minutos.

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